0: 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As notícias do governo federal que movimentaram o país no dia de hoje.
1: Olá, boa noite.
2: Boa noite para você que nos acompanha em todo o país.
1: Sexta-feira, 2 de outubro de 2026.
2: Vamos aos destaques do dia.
1: Resgate de dinheiro das casas de apostas online. Mais de R$1,4 bilhão devem ser retirados até segunda-feira.
2: A partir do dia 6, terça-feira, os sites e aplicativos deixam de operar. Luana Karen.
3: Os recursos que ainda estiverem nas contas vão começar a ser devolvidos aos apostadores pelos próprios bancos que operam as bets.
1: ECA Ambiental garante o direito de crianças e adolescentes ao contato com a natureza.
2: E nas escolas, a educação ambiental vira tema em sala de aula. Pablo Mundim.
4: A partir de agora, o país conta com uma política nacional de educação ambiental escolar. Isso significa que as redes de ensino da educação básica devem dar conteúdos relacionados à educação ambiental nas salas de aula.
1: Domingo é de eleições.
2: Polícia Rodoviária Federal atua para manter a segurança e garantir o livre deslocamento dos eleitores. Luciana Colares de Holanda.
5: Polícia Rodoviária Federal orienta que é importante buscar informações sobre o trajeto até os locais de votação.
1: Hoje na apresentação da Voz do Brasil, Mariana Jungmann e Luciano Seixas.
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1: Quem tem valores a resgatar de apostas em bets tem até segunda-feira para fazer isso diretamente nos sites ou aplicativos.
2: Com a proibição dos jogos, os sites têm até essa data para permanecerem no ar.
1: Depois, o dinheiro será devolvido com o intermédio dos bancos.
3: Termina na próxima segunda-feira, dia 5, o prazo para que pessoas que tenham saldo em sites de apostas possam resgatar o valor diretamente nas páginas. De acordo com o ministro da Fazenda, Dario Durigan, desde a última sexta-feira, foram resgatados cerca de 30% do valor que estava em posse das empresas de bets. O saldo a retirar ainda soma R$1,4 bilhão. O ministro destacou que, a partir do dia 6, terça-feira, os sites e aplicativos deixam de operar e os recursos que ainda estiverem nas contas vão começar a ser devolvidos aos apostadores pelos próprios bancos que operam as bets.
6: O jeito mais simples e fácil da pessoa pegar o seu dinheiro de volta é entrar no site e retomar o dinheiro até segunda-feira, dia 5, fim do dia. Lembrando que quem não conseguir fazer, por não ter recebido essa mensagem, por ter tido qualquer dificuldade, qualquer impedimento, que esse recurso, como é das pessoas, vai ser devolvido depois pelos próprios bancos que operam para as bets. Entre os dias 9 e 14 de outubro, vão fazer a devolução.
3: Ainda de acordo com o ministro Dario Durigan, foram identificadas 48 contas em casas de apostas com saldo superior a R$500 mil. Esses perfis estão passando por uma análise mais detalhada por parte do governo. Já o ministro da Justiça e Segurança Pública, Wellington Silva, afirmou que desde a última sexta-feira, mais de 10 mil sites ilegais de apostas foram identificados e retirados do ar.
7: Sob o vista de derrubada de sites, o número de hoje, nós já passamos de 10 mil sites encaminhados para a Anatel para derrubada. Nós estamos refinando os fluxos e estamos aprofundando cada vez mais a questão da fiscalização.
3: Em outra frente, o Ministério da Saúde iniciou uma campanha nacional de prevenção aos danos das apostas online, com depoimentos e um tutorial que orienta o usuário a realizar um autoteste para identificar possíveis riscos relacionados às apostas.
8: Eu vi que tinha um monte de gente ganhando e achei que comigo ia ser igual. Eu estava apostando sem parar, só para tentar recuperar o que eu tinha perdido. A depressão e a ansiedade estavam tomando conta de mim.

0: O SUS pode te ajudar a sair dessa situação. As apostas online são um problema, causam dependência, te endividam e destroem sua família.
1: De acordo com o resultado obtido no autoteste, são indicadas opções de orientação e cuidado, como o teleatendimento disponível no Meu SUS Digital, a plataforma centralizada de autoexclusão do Ministério da Fazenda e os serviços presenciais disponíveis no SUS. O material da campanha e o autoteste podem ser encontrados na página gov.br/apostasonline. Reportagem Luana Karen.
2: Para registrar denúncias sobre irregularidades ou oferta ilegal de apostas, acesse gov.br/falabr.
3: Lá é possível descrever o caso com informações que possam ajudar na apuração, informando endereços de sites ilegais. Também é possível anexar documentos, imagens e outros arquivos.
2: A denúncia também pode ser registrada de forma anônima. Nesse caso, a pessoa não recebe protocolo nem pode acompanhar o andamento da manifestação.
3: No próximo domingo, milhões de brasileiros vão às urnas para escolher seus representantes no Executivo e no Legislativo.
2: Para garantir o fluxo no trânsito e garantir que todos consigam chegar aos locais de votação, a Polícia Rodoviária Federal estará de prontidão.
3: O trabalho nas ruas será feito de forma integrada com outros órgãos de segurança.
4: Garantir o livre deslocamento dos eleitores até os pontos de votação, manter a segurança e evitar imprevistos a quem vai votar. A Polícia Rodoviária Federal já está trabalhando para isso desde antes das eleições. E o trabalho inclui a integração com outras instituições, tribunais regionais eleitorais, forças de segurança e instituições públicas vão atuar em conjunto no período eleitoral para definir a mobilização em cada local. A diretora de operações da PRF, Nádia Zilotti, explica que todo o efetivo estará disponível nos dias de votação.
5: Para este próximo domingo estaremos com todo o efetivo disponível e, além disso, nós temos a publicação de normativos que garantem a fluidez, a segurança viária para o cidadão por meio da restrição de veículos muito longos ou então que estejam transportando cargas muito pesadas.
4: A restrição de tráfego para veículos pesados vale para os dias 4 e 25 de outubro, primeiro e segundo turnos. E a Polícia Rodoviária Federal orienta que os eleitores se planejem antes de ir votar. Além de se certificar de que está com o título de eleitor em mãos, é importante buscar informações sobre o trajeto até os locais de votação. E a diretora de operações faz um alerta também para quem vai pegar a estrada.
5: Observe as normas de trânsito, utilize o cinto de segurança, peça para os demais usuários do veículo também utilizarem o cinto, não fale o celular, observe os limites de velocidade. Essa e tantas outras normas de trânsito são essenciais, indispensáveis para que você consiga sair da sua residência e retornar em segurança.
4: A PRF mantém o atendimento à população nas unidades operacionais dos 26 estados e do Distrito Federal e pelo telefone 191. Reportagem Luciana Colares de Holanda.
2: E as Forças Armadas também vão apoiar a Justiça Eleitoral para que a votação e a apuração ocorram com segurança nas eleições.
3: A atuação mobiliza mais de 26 mil militares de regiões isoladas da Amazônia a grandes centros urbanos.
2: O Brasil vai sediar a Copa do Mundo Feminina de Futebol em 2027 e os preparativos para o evento já começaram.
3: Para receber profissionais de outros países que atuarão em atividades relacionadas à competição, o Ministério da Justiça e Segurança Pública publicou regras específicas para autorização de residência temporária de imigrantes que vão trabalhar no Mundial.
2: O diretor do Departamento de Imigrações do Ministério da Justiça, Vitor Sempel, reforça que a autorização não é definitiva e os pedidos poderão ser analisados em até 10 dias úteis.
6: Essa portaria, ela só regulamenta o caso da autorização de residência temporária, até o encerramento do evento ou até 6 meses após o encerramento do evento. Essa portaria, ela cria quase como um fast track, né? Um procedimento acelerado aqui, né? Então, são 10 dias úteis, uma vez protocolado o processo, que o Ministério da Justiça e Segurança Pública tem para analisar aquele pedido.
3: Os pedidos deverão ser feitos pelo Sistema de Gestão e Controle de Imigração no endereço migrante.mj.gov.br.

0: chuvas no sul e estiagem no centro-oeste e norte do país.
1: É o que o fenômeno El Niño deve provocar no Brasil nos meses de outubro, novembro e dezembro deste ano, de acordo com um boletim divulgado pelo INMET, o Instituto Nacional de Meteorologia.
2: O fenômeno climático El Niño deve ganhar força entre outubro e dezembro, período que marca a transição da primavera para o verão. A meteorologista do INMET, Instituto Nacional de Meteorologia, Tamara Parente, explica que se a previsão se confirmar nos próximos meses, o fenômeno deve atingir intensidade muito forte e poderá ser o mais intenso registrado desde 1950.
3: A gente trabalha, né, com uma previsão mais certa que o pelo menos será na categoria forte, podendo chegar até dezembro em uma escala muito forte, que seria ali a última escala de intensidade do El Niño.
2: O cenário previsto para o país é marcado por contrastes. A região sul tende a registrar chuvas acima da média, que pode causar enchentes, alagamentos e deslizamentos de terra. Já as áreas do centro e do norte do país podem enfrentar períodos mais secos, com aumento do risco de incêndios. As temperaturas também devem permanecer acima do normal em grande parte do território brasileiro. O ministro da Pesca e Aquicultura, Edipo Araújo, alerta que o El Niño também pode alterar os níveis de chuvas das regiões norte e sul do país e, consequentemente, impactar nas atividades dos trabalhadores que dependem da pesca.
4: Somos uma sala de crise do governo federal com um olhar transversal aos diferentes segmentos econômicos e sociais que envolvem o público que irá sentir os efeitos do El Niño neste ano. Um efeito moderado para alto que deve impactar e contrair muito o ambiente aquático, o que vai impactar diretamente a atividade pesqueira.
2: O El Niño é caracterizado pelo aquecimento anormal e persistente da superfície do Oceano Pacífico na região da linha do Equador. Durante o fenômeno, que normalmente começa a se formar no segundo semestre do ano, as águas ficam pelo menos 0,5 graus Celsius acima da média por um período de no mínimo 6 meses. A Defesa Civil Nacional possui um serviço de alerta sobre riscos de desastre natural. Para receber informações sobre a região onde você está, é só enviar um SMS para 4199 com o número do CEP ou pelo WhatsApp 61-2034-4611. Reportagem Gabriela Noronha.
5: E como o fenômeno climático El Niño pode atingir o agro? Para responder essa questão, o Ministério da Agricultura e Pecuária lançou hoje uma página oficial com informações e orientações sobre o El Niño e seus possíveis impactos na agricultura e na pecuária brasileira.
1: A página pode ser encontrada no site do Ministério da Agricultura, em gov.br/agricultura.
5: E pescadores e pescadoras de todo o país têm até o dia 31 de dezembro para enviar o relatório anual de exercício da atividade pesqueira, o REAP, de 2021 a 2025.
1: O REAP é uma forma de comprovar o exercício do trabalho. Também contribui para manter a licença de pesca ativa no Registro Geral da Atividade Pesqueira, requisito para o seguro defeso.
5: Para deixar tudo regularizado, vá na plataforma Pesque Brasil, do Ministério da Pesca e Aquicultura.
1: Lá informe o que realmente pescou e comercializou, sem deixar informações de fora. Se não tiver pescado em algum período, informe essa situação no relatório.
5: A diretora do Departamento de Registro e Monitoramento da Pesca e Aquicultura, Elielma Ribeiro Borsen, fala da importância do preenchimento do relatório.
6: Para manter seu RGP ativo junto ao MPA, é necessário que você envie o relatório de exercício de sua atividade, o REAP, que pode ser enviado mensalmente ou ao final de cada ano. Fique atentos para não perder o prazo de envio e preencha corretamente com todos os dados de sua pescaria, com todos os dados que são solicitados. Essa informação fortalece as políticas públicas da pesca no país, garantindo a visibilidade dessa importante atividade econômica.
1: O contato com a natureza e a educação ambiental ganha um reforço na legislação brasileira.
5: O chamado ECA Ambiental amplia esses direitos para crianças e adolescentes, enquanto uma nova política orienta as escolas sobre educação ambiental e mudanças climáticas.
1: Confira na reportagem de Pablo Mundim.
7: Brincar ao ar livre, ter contato com a natureza e aprender a cuidar do meio ambiente. Esses direitos agora estão expressamente previstos na legislação brasileira para crianças e adolescentes. A nova lei, conhecida como ECA Ambiental, amplia o Estatuto da Criança e do Adolescente e estabelece diretrizes para garantir o acesso a ambientes saudáveis, como praças, parques e áreas verdes. E a escola tem um papel importante nesse processo. A lei incentiva a educação baseada na natureza e a adaptação dos espaços escolares para ampliar essas experiências. E a partir de agora, o país conta com uma Política Nacional de Educação Ambiental Escolar. Isso significa que as redes de ensino da educação básica devem dar conteúdos relacionados à educação ambiental nas salas de aula. A Coordenadora-Geral de Educação Ambiental para a Diversidade e Sustentabilidade do Ministério da Educação, Viviane Vaz Pedro, explica os objetivos da iniciativa.
8: A iniciativa busca fortalecer a educação ambiental nas escolas e apoiar as redes de ensino em ações de prevenção, mitigação e adaptação às mudanças climáticas.
7: A Política Nacional de Educação Ambiental Escolar prevê ainda apoio às redes de ensino na criação de protocolos de emergência climática e planos de adaptação da infraestrutura escolar, principalmente em regiões mais vulneráveis. Em Brasília, projetos ambientais já fazem parte da rotina de estudantes da rede pública. Na Escola Parque, os alunos participam de atividades que estimulam o cuidado com o espaço coletivo e aproximam as crianças da natureza. É o conhecimento na prática, explica a diretora do colégio, Aline Prota Lana.
9: Poder ter aula no meio da natureza e complementar o currículo de uma forma muito rica, porque aqui eles estão trabalhando só na prática, né? Com todas essas áreas, eles estão trabalhando colocando a mão na massa mesmo, podendo vivenciar tudo isso a partir do contexto que eles já estão inseridos.
7: Na Escola Parque, os alunos aprendem a plantar, cuidar e colher alimentos. O coordenador de meio ambiente da escola, Leonardo Ratano, destaca que essas experiências fazem parte do aprendizado dos estudantes e mostram na prática a importância de preservar o ambiente.
10: Com isso, a gente vai aos poucos, né, fazendo essa alfabetização ecológica e criando nas crianças, né, essa importância de preservar o meio ambiente.
7: E o aprendizado não fica só na escola. Arnaldo Alves de Souza, estudante de 11 anos, sabe que pode levar para casa o que aprende nas atividades.
11: Que a gente aprende várias coisas e não pode fazer isso em casa.
7: O ECA Ambiental prevê a atuação conjunta da União, dos Estados, do Distrito Federal e dos municípios na implementação das medidas. Já a Política Nacional de Educação Ambiental Escolar contará com uma rede de governança para apoiar gestores e redes de ensino na elaboração de protocolos de emergência climática e planos de adaptação das escolas. Reportagem Pablo Mundim.
0: E foi criada uma rede de proteção a profissionais de educação que sofreram violências relacionadas ao exercício da profissão.
1: Agora eles podem contar com serviço de acolhimento, orientação e informação oferecido pelo Observatório Nacional da Violência contra Estudantes, em parceria com o Ministério da Educação.
12: Profissionais da educação que sofreram violência relacionada ao exercício da profissão podem contar com serviço de acolhimento, orientação e informação. A rede de apoio é oferecida pelo Observatório Nacional da Violência contra Estudantes, em parceria com o Ministério da Educação. A iniciativa é realizada por meio de um projeto de extensão da Universidade Federal Fluminense, no Rio de Janeiro. O serviço de acolhimento, orientação e informação aos que sofreram violência como profissionais da educação estão presentes em todas as regiões do país, como explica Erasto Fortes Mendonça, coordenador-geral de Políticas Educacionais em Direitos Humanos do MEC.
13: Observatórios regionais sediados em universidades federais nas 5 regiões do país, a rede aproxima o acolhimento das diferentes realidades dos profissionais da educação. O serviço articula apoio pedagógico, orientação jurídica e atenção à saúde mental para educadores que sofrem violência em razão de seu trabalho.
12: O serviço integra o eixo Proteção e Defesa dos Profissionais da Educação, da Política Nacional de Educação em Direitos Humanos, nas instituições de ensino, a EducaDH. Erasto Fortes destaca a importância de os educadores contarem com essa rede de proteção.
13: Proteger educadoras e educadores contra a violência, a censura e a perseguição é defender o direito à educação e à liberdade de ensinar e de aprender.
12: Entre outras situações, o serviço atende casos de desrespeito à autonomia docente e de exposição indevida de voz ou imagem com acusações contra educadores. O serviço atende casos relacionados à censura a conteúdos escolares ou contra aulas sobre temas como gênero, raça e desigualdade social. Locução: Júlio César de Oliveira. Reportagem: Isaías Godinho.
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0: O Mundial dos Animais está logo ali, é domingo, 4 de outubro.
1: E quer lugar melhor para lembrar dessa data do que a Transpantaneira? Fazer esse caminho é como estar num safari de verdade, só que bem aqui no Brasil.
0: Ali você dá de cara com jacaré.

0: jacarés, capivaras, tuiuiús e um monte de aves coloridas que parecem posar para foto.
1: E a grande estrela que todo mundo quer ver de perto é a onça-pintada, que está na lista de espécies ameaçadas.
0: Por isso, o turismo na região precisa ser feito com muita responsabilidade para proteger e também para proteger a região e todas as espécies que vivem por lá.
2: Imagine percorrer uma estrada em que a qualquer momento o próximo encontro pode estar dentro d'água, no alto de uma árvore ou escondido no meio da vegetação. No Pantanal de Mato Grosso, esse caminho existe. É a estrada Parque Transpantaneira que liga Poconé a Porto Jofre. São cerca de 145 quilômetros de estrada de terra com 125 pontes. Mas, para quem percorre o trajeto, a estrada é muito mais que um caminho. É uma espécie de observatório a céu aberto. Jacarés, capivaras, tuiuiús e dezenas de espécies de aves fazem parte da paisagem. E não é preciso chegar ao destino para começar o passeio. Muitas vezes, a atração está justamente às margens da estrada. A criadora de conteúdo, Beatriz Venturini, saiu de São Paulo para ter essa experiência.
3: O que a gente sentiu foi mais ou menos como se estivéssemos em um safari, né? Porque a gente andava de carro e não sabia o que esperar na próxima ponte. E a gente sempre se surpreendia, né? O que eu mais gostei, acho que foram os jacarés, pela quantidade. E, assim, vimos mais de 20, assim, na mesma ponte. É um espetáculo ver as onças em Porto Jofre. Foram experiências maravilhosas, né?
2: Ainda trilhas e passeios de barco. E quando o dia termina, o Pantanal ganha outros sons e outros moradores começam a aparecer. Mas não se engane. No caso da observação noturna, onde é possível ver antas, um dos maiores mamíferos do Pantanal, é indispensável apoio especializado. É o que explica o coordenador do Centro Nacional de Pesquisa e Conservação de Mamíferos Carnívoros do ICMBio, Rogério de Paula.
4: Passeios aí viram safaris noturnos, né, que levam as pessoas, os holofotes, né, as grandes lanternas de luz que vão fazer a focagem nos campos, aí um turismo um pouco mais especializado, menos individualizado.
2: Para quem visita a Transpantaneira, cada quilômetro percorrido revela sons e cenas inesquecíveis. Um dos encontros mais esperados, sem dúvida, é com ela. A onça pintada. Para a enfermeira Rosiane Feitosa, o momento é inesquecível.
5: Eu tive a oportunidade de ver a onça no Pantanal. Foi um daqueles momentos que a gente sabe que vai guardar para sempre na lembrança, no coração. Ver um animal que eu admiro tanto, livre e no seu habitat natural, foi emocionante demais.
2: O felino, símbolo da fauna brasileira, é uma espécie ameaçada de extinção e está entre os animais monitorados pelo ICMBio. O trabalho inclui pesquisa científica e ações de conservação, como ressalta o coordenador do Centro Nacional de Pesquisa e Conservação de Mamíferos Carnívoros, Rogério de Paula.
4: Quando a gente fala do turismo, né, se o turismo ele não é bem controlado, ele pode vir a ser um problema. Então a gente tem hoje, ali nessa área de observação das onças pintadas, você tem uma rede de trabalho, onde muitos piloteiros ali de lanche, de barcos, que vão levar turistas, eles acabam se concentrando quando se encontra uma onça, porque eles comunicam pelo rádio, todo mundo vai lá mostrar para os seus turistas. Então a gente tem instituído diretrizes, qual que é a distância de aproximação, número de pessoas, né, presentes, isso a gente começou a ver a necessidade de revisar essa política nos últimos anos.
2: E talvez seja justamente essa a maior experiência de quem atravessa a Transpantaneira, perceber que ali a gente não está apenas passando pela natureza, está entrando no território dela, um território onde cada ponte, cada curva e cada som podem anunciar um novo encontro. Com sonorização de Reinaldo dos Santos, reportagem Karine Melo.
1: E na semana que vem vamos trocar a estrada pelo mar e falar de viagens em cruzeiros brasileiros.
0: Para quem gosta de viajar e conhecer lugares novos, o turismo de cruzeiro pode ser uma boa opção.
1: Eles reúnem lazer e a oportunidade de conhecer vários destinos em um só roteiro.
0: A temporada de cruzeiros começa esse mês e estão previstos 8 navios e 187 roteiros, com oferta de mais de 831 mil leitos.
1: Então vem viajar com a gente e viver essa experiência em alto mar.

0: essas foram as notícias do governo federal.
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1: Fique agora com as notícias do Poder Judiciário e do Congresso Nacional. Boa noite, bom fim de semana.
0: A gente volta segunda-feira. Boa noite.

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2: STF estabelece regras para petições protocoladas em processos já existentes.
3: Advogados devem identificar processos que envolvam assédio eleitoral.
2: Termina prazo para propaganda eleitoral paga na imprensa escrita.
3: Boa noite, eu sou Marcela Luiza.
2: E eu sou Walter Lima.
3: A presidência do Supremo Tribunal Federal publicou nesta sexta-feira uma resolução com o objetivo de organizar e conferir mais transparência ao envio e à distribuição de pedidos apresentados dentro de processos que já estão em andamento.
2: A medida busca assegurar a regra de que os processos devem ser distribuídos de forma aleatória, mediante sorteio entre os ministros.
3: A norma também pretende reforçar o princípio do juiz natural, evitando que novos pedidos fiquem vinculados automaticamente a um relator específico.
2: A resolução entra em vigor na data de sua publicação e vale apenas para as petições protocoladas a partir dessa data.
3: Advogados devem identificar processos que envolvam assédio eleitoral.
2: A norma vai permitir que a Justiça do Trabalho acompanhe os casos. Marla Lacerda.
4: Ações trabalhistas sobre assédio eleitoral devem incluir um identificador específico no cadastro do processo judicial eletrônico, o PJE. A correta identificação vai dar maior visibilidade ao problema, uniformidade ao tratamento desses casos, além de facilitar a atuação da Justiça do Trabalho. Juízes também devem comunicar ao Ministério Público do Trabalho e ao Ministério Público Eleitoral a existência de fatos que possam caracterizar essa prática. A medida vai ajudar no desenvolvimento de ações de prevenção, fiscalização e combate ao assédio eleitoral, fortalecendo a proteção dos trabalhadores.
3: Há 3 dias do primeiro turno das eleições, termina prazo para propaganda eleitoral paga na imprensa escrita.
2: A regra vale para jornais, revistas e tabloides e está prevista na legislação eleitoral. Guilherme Firmino.
5: Termina hoje o prazo para divulgação paga de propaganda eleitoral na imprensa escrita. Jornais, revistas e tabloides também não podem mais reproduzir essas propagandas na internet. A partir de amanhã, será permitida apenas a distribuição de material gráfico, como centinhos, e a realização de caminhadas, carreatas ou passeatas, até às 10 da noite. No domingo, as sessões eleitorais abrem às 8 horas da manhã e vão até às 5 da tarde, no horário de Brasília.
3: STJ mantém a ação de improbidade contra servidor federal após desclassificação da demissão em PAD, processo administrativo disciplinar.
2: A ação civil pública por improbidade foi ajuizada pela União. Fátima Uchoa.
6: Um advogado da União foi demitido por suposto uso de documentos falsos para obter progressão funcional. Em mandado de segurança no STJ, a primeira sessão reconheceu que a conduta seria ilícito administrativo de menor gravidade, que não justificaria a demissão. Então, a União ajuizou a ação por improbidade administrativa com base nos mesmos fatos investigados no PAD, mas o TRF4 rejeitou a petição inicial. Agora, o relator na primeira turma do STJ, ministro Sérgio Coquina, afirmou que a decisão em mandado de segurança não impede ajuizamento ou prosseguimento de ação civil pública por improbidade, pois não foram discutidas a existência dos fatos apurados no PAD, nem a autoria do servidor, mas apenas a proporcionalidade da pena de demissão, que foi afastada.
3: Justiça Federal mantém suspensão de associação indígena suspeita de desvios e apoio a garimpo ilegal no Pará.
2: A decisão acatou um pedido do Ministério Público Federal. Vanessa Pereira.
7: O MPF entrou com a ação após investigações apontarem irregularidades na associação, criada para defender os direitos dos povos Kayapó. Entre os problemas estão a falta de prestação de contas, o uso indevido de recursos coletivos e o incentivo ao garimpo ilegal em terra indígena. A decisão mantém o bloqueio dos repasses mensais

0: da Vale para a associação, que agora são depositados em uma conta judicial. O dinheiro fica protegido para a comunidade e poderá ser liberado pela justiça para atender necessidades urgentes da população indígena, como saúde e alimentação.
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1: Uma boa noite.
2: Um bom fim de semana e boas eleições.
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5: Eu sou Humberto Pinheiro e estes são os destaques de hoje do Jornal do Senado, que começa agora. Eleição deste domingo renovará 2/3 da composição do Senado Federal. Projeto prevê adaptação para atendimento de saúde digno a pessoas com obesidade. Senado pode acabar com limites de vagas para mulheres em concursos na área de segurança pública. Boa noite. Nas eleições deste ano, o eleitor vai escolher 6 representantes, em uma sequência que precisa ser observada na urna eletrônica. Para o Senado, serão 2 votos. O eleitor deve escolher 2 candidatos diferentes. Os detalhes com a repórter Yasmin Rodrigues.
6: Em 2026, cada eleitor vai votar 2 vezes para o Senado. Mas antes de chegar aos senadores, o eleitor precisa passar por outras escolhas na urna. E saber a ordem dos cargos e a quantidade de números de cada candidato ajuda a evitar erros na hora da votação. A jornalista do Senado, Esther Monteiro, explica a ordem e quantos dígitos devem ser digitados em cada escolha.
7: Primeiro é a vez do deputado federal, são 4 dígitos. Depois, deputado estadual ou distrital, 5 dígitos. E aí é que chega a vez do senador. São 2 votos, 2 nomes diferentes. E são 3 dígitos. E depois é que você vai votar para governador, 2 dígitos, e para presidente da República, 2 dígitos.
6: Também não é possível votar na legenda para senador. Como a eleição para o Senado é majoritária, o eleitor precisa escolher nominalmente 2 candidatos. Em uma eleição, cada estado e o Distrito Federal escolhem 1 senador. Na seguinte, 2. Neste ano, serão renovadas 54 cadeiras, o equivalente a 2/3 da casa. E os 2 votos para senador têm exatamente o mesmo peso.
5: 158 milhões de brasileiros vão às urnas neste domingo. O repórter Márcio Maturana traz mais números desta eleição e recomendações da Justiça Eleitoral.
8: Não se pode entrar na cabine eleitoral com celular ou outro objeto que possa registrar o voto. Esses aparelhos têm que ficar com os mesários, mas o presidente do Tribunal Superior Eleitoral, o ministro Cássio Nunes Marques, recomenda que se levem os números num pedaço de papel.
9: A colinha eleitoral de papel pode e deve ser usada para que eleitoras e eleitores anotem os números dos candidatos e possam votar com calma e certeza.
8: Estão cadastrados 158 milhões de eleitores em 5.571 municípios, com mais de 517 mil sessões eleitorais, que se somam a 1.351 sessões eleitorais no exterior. 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

0: O Senado vai analisar um projeto de lei que obriga os estabelecimentos que prestam serviços público e privado de saúde a se adaptarem para garantir atendimento digno a pessoas com obesidade. Dados do Ministério da Saúde indicam que, em 2024, a proporção de adultos com obesidade no Distrito Federal e nas capitais de estado superou a marca de 25%. Repórter Alexandre Campos.
1: A ideia do projeto é garantir às pessoas com obesidade o acesso à saúde por meio de equipamentos e mobiliário compatíveis com suas especificidades. Macas, cadeiras de rodas, balanças, aparelhos de aferição de pressão arterial e máquinas usadas no diagnóstico por imagem devem ser dimensionados de modo que possam garantir o pronto atendimento dessa parcela da população. Ao afirmar que essa adaptação nos estabelecimentos garante o acesso aos serviços de saúde, a médica e autora do projeto, senadora doutora Dócia, do PSDB de Alagoas, citou algumas medidas que podem reduzir o número de casos de obesidade e suas complicações.
2: Conscientizarmos a nossa população que alimentação saudável, balanceada, exercícios físicos e manter a sua rotina de consultas médicas é de suma importância. Obviamente, também fazer o check-up, né, uma vez por ano, ao menos, e na classe infantil é acompanhamento pediátrico.
1: Pelo texto, a assistência às pessoas com obesidade não deverá ser negada ou recusada caso no posto, unidade de saúde ou hospital não haja esse material disponível. A falta de equipamentos adequados também não pode representar qualquer constrangimento, exposição indevida, discriminação ou tratamento indigno.
0: O Senado pode acabar com o limite de vagas para o público feminino em concursos da área de segurança pública. A proposta, já aprovada na Comissão de Segurança Pública e que aguarda votação no plenário, ainda reserva pelo menos 20% das vagas nas polícias e corpos de bombeiros a mulheres. Repórter Bruno Lourenço.
3: O projeto de lei que proíbe a limitação de vagas para mulheres em concursos da área de segurança pública cria ainda a Política Nacional de Valorização das mulheres para o setor. A proposta reserva também pelo menos 20% das vagas nos concursos públicos para as polícias e bombeiros para o público feminino. A relatora na Comissão de Segurança Pública, senadora Damares Alves, do Republicanos do Distrito Federal, defendeu as medidas.
4: O que queremos? Uma política de valorização da mulher lá na Polícia Militar, no Corpo de Bombeiro, na Polícia Civil.
3: A nova política, que será condição para o repasse de verbas do Fundo Nacional do Setor, estabelece igualdade de oportunidades entre mulheres e homens nas carreiras da segurança pública, fim da exclusividade ou preferência dessas atividades para homens, rejeição de práticas, atitudes e crenças discriminatórias e o enfrentamento do assédio e da violência contra mulheres no ambiente de trabalho.
0: Mulheres vítimas de violência doméstica e familiar em situação de vulnerabilidade social e econômica poderão ter acesso ao Auxílio Recomeço. A proposta é análise na Comissão de Assuntos Econômicos, determina que o benefício de até um salário mínimo será pago mensalmente pelo prazo de 6 meses, podendo ser prorrogado. Pelo projeto, o pagamento poderá ser acumulado com outros programas assistenciais. O custeio do auxílio poderá ser feito com verbas da União ou de fundos específicos de proteção às mulheres. Estados, Distrito Federal e municípios também poderão complementar os recursos. Na avaliação do autor da medida, senador Confúcio Moura, do MDB de Rondônia, a dependência financeira pode dificultar o rompimento da situação de violência sofrida pela mulher.
5: Grande parte das mulheres suportam a violência por causa do homem protetor do homem, que é um mantenedor da casa, mas tirando ela dali, levando para proteção, garantindo uma sustentação por 6 meses e capacitando essas mulheres, com certeza a coisa melhora.
0: Com trabalhos técnicos de João Lira, o Jornal do Senado fica por aqui. Acompanhe agora as notícias do Tribunal de Contas da União e da Câmara dos Deputados. Boa noite e bom fim de semana.
6: Minuto do TCU.
7: O
6: Tribunal de Contas da União fiscalizou a execução das obras da BR-230 na Paraíba após reclamações da população sobre as condições da rodovia. A auditoria analisou o trecho de 30 quilômetros. O contrato ultrapassou R$ 560 milhões de reais e a obra avançou apenas 32% em 9 anos. O TCU também identificou risco de paralisação por falta de recursos, problemas ambientais e questões contratuais. Na sessão plenária que analisou o processo, o ministro relator, Walton Alencar, comentou os impactos da situação.
7: O resultado é uma rodovia em obras há muitos anos, com desvios, insegurança viária e prejuízos à mobilidade e à economia da região.
6: Para 2026, estão previstos apenas R$ 12 milhões, sendo que mais de 300 milhões ainda precisam ser executados. 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
8: 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Jornal Câmara dos Deputados.
9: Discriminação contra pessoas com deficiência nas escolas terá pena maior. Pais de recém-nascidos devem receber treinamento antes da alta hospitalar. Projeto de lei autoriza a instalação de suportes para bicicletas em ônibus. Boa noite. Avança na Câmara a proposta que prevê a instalação de suportes para bicicletas em ônibus. A repórter Silvia Munhato tem mais detalhes.
10: A Comissão de Viação e Transportes da Câmara dos Deputados aprovou o projeto que autoriza a instalação de suportes para o transporte de bicicletas na parte externa ou no interior de ônibus e micro-ônibus. O texto permite a instalação dos suportes nos transportes urbano e rural, cabendo aos estados e municípios definir o percentual mínimo da frota que deve contar com equipamento. A relatora, deputada Leda Borges, do Republicanos de Goiás, explicou que os suportes deverão ser aprovados por órgão ou entidade de metrologia legal, assegurando que a implementação da medida observe critérios de segurança e adequação técnica dos veículos. A proposta que autoriza a instalação de suportes para o transporte de bicicletas na parte externa ou no interior dos ônibus será analisada agora pela Comissão de Constituição e Justiça. Da Rádio Câmara de Brasília, Silvia Munhato.
8: Transportes.
9: Rodrigo de Castro, do União de Minas Gerais, apoia projeto que dispensa até 2032 a cobrança do adicional ao frete para a renovação da Marinha Mercante em transportes destinados às regiões Norte e Nordeste. O benefício vale para operações de cabotagem, navegação fluvial e lacustre.
11: Rodrigo de Castro considera que a prorrogação pode reduzir os custos de transporte nessas regiões, já que o adicional é cobrado sobre o frete marítimo.
9: Gutenberg Reis, do MDB do Rio de Janeiro, apresentou o projeto que autoriza o Instituto Cultural Marinha Mercante a instituir 14 medalhas e ordens honoríficas. A proposta busca valorizar contribuições para áreas como transporte, segurança da navegação e economia do mar.
11: O deputado ressalta a importância estratégica da Marinha Mercante no desenvolvimento econômico, logístico e energético do Brasil. Gutenberg Reis reitera que o reconhecimento de profissionais que contribuem para o crescimento sustentável do setor pode fortalecer a cultura marítima.
8: Economia.
9: A Câmara analisa a proposta de emenda à Constituição que permite que estados e municípios concedam créditos do imposto sobre bens e serviços para doadores e patrocinadores de projetos culturais e esportivos. Na visão de Luiz Fernando Faria, do União de Minas Gerais, a medida preserva o financiamento desses setores após a reforma tributária.
11: O texto estabelece que o Comitê Gestor do IBS vai definir critérios para a liberação dos incentivos sem comprometer a arrecadação dos entes federados. Luiz Fernando Faria ressalta que o apoio tributário à cultura e ao esporte é fundamental para movimentar a economia criativa.
9: Stefano Aguiar, do PSD de Minas Gerais, defende a ampliação da imunidade tributária para entidades esportivas sem fins lucrativos. Proposta sobre o tema em análise na Câmara é que para essas organizações, as instituições de educação e assistência social impedindo a cobrança de impostos sobre patrimônio, renda e serviços.
11: A medida reduz os custos dessas entidades e fortalece atividades esportivas voltadas à inclusão social, à formação de atletas, à educação e à promoção da saúde. Stefano Aguiar explica que a medida alcança organizações ligadas aos movimentos olímpico, paralímpico, clubístico e educacional.
9: A Câmara aprovou e enviou ao Senado o projeto que estabelece diretrizes para a política industrial, tecnológica e de comércio exterior do país. Antônio Doido, do MDB do Pará,

0: apoia a matéria que prevê, entre outros pontos, metas para ampliar a produção, gerar empregos e reduzir desigualdades regionais.
1: Antônio Doido esclarece que o governo federal deverá apresentar essa política ao Congresso no primeiro ano de cada mandato presidencial. A proposta também determina a prestação de contas anual sobre o cumprimento das metas e os resultados das medidas adotadas.

0: empresas e fundos de investimento no país.
1: De acordo com Afonso Florencio, o objetivo é acabar com o uso de laranjas em empresas de fachada. A medida, na avaliação do parlamentar, integra cadastros públicos para combater a lavagem de dinheiro, a sonegação fiscal e a infiltração do crime organizado na economia.
2: Educação.
0: A Comissão de Educação aprovou uma proposta que prevê punição mais rigorosa para quem discriminar pessoas com deficiência nas escolas. A reportagem é de Agui Pontes.
3: A Comissão de Educação da Câmara dos Deputados aprovou uma proposta que pune com mais rigor atos discriminatórios contra crianças nas escolas públicas e privadas. O projeto da deputada Samia Bonfim, do PSOL de São Paulo, prevê multa de 3 a 20 salários mínimos para o profissional envolvido. Segundo a relatora, a deputada Fernanda Melchiona, do PSOL do Rio Grande do Sul, a proposta se concentra principalmente em dar um nome para os tipos de violência e discriminação que uma criança, adulto ou adolescente com deficiência pode sofrer em um ambiente escolar. Eles seriam dificultar a matrícula, impedir ou inviabilizar a permanência na escola, excluir o aluno das atividades de lazer e cultura, negar profissional de apoio capacitado para atendimento da criança ou adolescente, negar adaptação do currículo, isso além das demais formas de discriminação previstas no Estatuto da Pessoa com Deficiência. Práticas de bullying e de abuso de autoridade também seriam punidas, segundo o texto aprovado. Pela Constituição, as escolas públicas ou privadas já são obrigadas a se adaptar às necessidades do estudante. No entanto, segundo Fernanda Melchiona, isso não impediu que famílias enfrentassem entraves para ter e manter acesso à educação para pessoas com deficiência.
1: A gente recebe esse relato de negativa de matrículas, a gente recebe o relato de falta de pessoal capacitado, a gente recebe o relato de exclusão desse aluno nas atividades de cultura e lazer. Então, esses temas são claramente discriminatórios.
3: Segundo a proposta, outro ato previsto é a obrigatoriedade de formação continuada de professores e de equipes de suporte para receber estudantes com deficiência. A proposta está agora na Comissão de Finanças e Tributação. Deve seguir depois para a Comissão de Constituição e Justiça. Da Rádio Câmara de Brasília, Agui Pontes.
2: Segurança Pública.
1: O projeto de Átila Lira, do PP do Piauí, tipifica como crime o descumprimento de medidas cautelares alternativas à prisão. O texto pune com reclusão de 2 a 5 anos o infrator que, por exemplo, romper a tornozeleira eletrônica ou descumprir horários de recolhimento.
0: Átila Lira argumenta que a legislação atual deixa as forças de segurança sem respaldo para prender em flagrante quem desrespeita ordens judiciais. Ele argumenta que a criação de um crime autônomo garante a prisão imediata e fortalece a eficácia das decisões da justiça.
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2: Saúde.
1: A Câmara analisa projeto que prevê treinamento de primeiros socorros para pais de recém-nascidos antes da alta hospitalar. O objetivo é evitar a morte de crianças, especialmente por engasgo, como informa o repórter Luiz Cláudio Canuto.
6: A Comissão de Saúde da Câmara dos Deputados aprovou o projeto que determina treinamento de primeiros socorros para pais ou responsáveis de recém-nascidos antes da alta hospitalar. O texto inclui no Estatuto da Criança e do Adolescente a obrigatoriedade de hospitais oferecerem orientação e treinamento para isso, com ênfase em manobras para desobstrução das vias aéreas. O texto original da deputada Camila Jara, do PT do Mato Grosso do Sul, obrigava o oferecimento de treinamento antes da alta. A relatora

0: deputada Marussa Boldrin, do Republicanos de Goiás, dispensa a obrigação se os pais ou responsáveis tiverem sido capacitados para isso no pré-natal. O deputado Padre João, do PT de Minas Gerais, leu o parecer na Comissão de Saúde no lugar da relatora e afirma que pequenos objetos podem ser fatais.
1: O engasgo, né? Popularmente o engasgo, que é a obstrução das vias respiratórias, até por aleitamento, sobretudo mamadeira ou bico, ou pequenos alimentos. Os dados que só em 2024 tivemos 300 óbitos de crianças. E olha que com treinamento você salva essa vida. Isso aconteceu comigo recente, numa reunião, uma pessoa adulta, ao alimentar, estava na mesa do refeitório, engasgou com o alimento. Teve um colega que era também devidamente capacitado, salvou a pessoa. Quando ela torna obrigatório, é o momento que os pais estão empolgados com a criança, estão muito propícios a acolher esta formação. E que, de fato, como vimos, salva a vida.
0: Há cerca de 300 mortes de crianças com menos de um ano no país em 2024 por engasgo, são dados do Ministério da Saúde. A orientação é uma medida de proteção à vida e à saúde das crianças nos primeiros meses de vida, na opinião da relatora Marussa Boldrin. A proposta que determina treinamento de primeiros socorros para pais ou responsáveis de recém-nascidos antes da alta hospitalar ainda precisa passar pelas comissões de Previdência, Assistência Social, Infância, Adolescência e Família e de Constituição e Justiça. Para virar lei, precisa ser aprovada pela Câmara e pelo Senado. Da Rádio Câmara de Brasília, Luiz Cláudio Canuto.
2: Agricultura. Marcelo Moraes, do PL do Rio Grande do Sul, é contrário à portaria do Ministério da Agricultura que estabelece novas regras para a classificação e comercialização de morangos. Na visão do parlamentar, as exigências aumentam a burocracia e os custos para os produtores.
3: Marcelo Moraes argumenta que as regras podem provocar a rejeição de lotes e prejuízos, principalmente para pequenos e médios produtores. O deputado também alerta para possíveis impactos na oferta de morangos e nos preços ao consumidor.
2: André Abdon, do PP do Amapá, apoia projeto que suspende decreto do governo federal responsável por ampliar a estação ecológica de Taiamã, localizada nos municípios de Cáceres e Poconé, em Mato Grosso. Com a mudança, a unidade de conservação passou a ter cerca de 68 mil hectares.
3: André Abdon considera que a ampliação precisa ser revista diante dos impactos sobre propriedades rurais e atividades de pecuaristas e pescadores. A justificativa do projeto também questiona o processo de consulta pública realizado antes da edição do decreto do Executivo.
2: Previdência. Aline Gurgel, do União do Amapá, defende o projeto que regulamenta a aposentadoria especial dos agentes comunitários de saúde e dos agentes de combate às endemias. A proposta prevê aposentadoria a partir dos 50 anos para mulheres e 52 para homens, com pelo menos 20 anos de atividade na função.
3: O projeto também permite a aposentadoria com 15 anos de atuação como agente, somados a 10 anos de contribuição em outra atividade. Aline Gurgel lembra ainda que a proposta garante que o benefício seja integral e tenha os mesmos reajustes dos salários dos profissionais que estão na ativa.
2: Trabalho. A Comissão de Constituição e Justiça aprovou uma proposta que integra servidores de ex-territórios à União. A repórter Paula Bittar acompanhou a votação.
4: A Comissão de Constituição e Justiça da Câmara aprovou uma proposta que permite que agentes públicos dos ex-territórios do Amapá, de Rondônia e de Roraima optem por receber remuneração da União. A medida alcança servidores da ativa e aposentados. Para ter esse direito, o agente público deverá ter trabalhado no território ou mantido vínculo com a administração pública local até 10 anos após a transformação do território em Estado. A proposta também pode aumentar a remuneração de algumas categorias, como policiais e bombeiros militares. De acordo com o relator na CCJ, deputado Acácio Favacho, do MDB do Amapá, o texto mostra-se compatível com os princípios constitucionais que asseguram segurança jurídica, tratamento isonômico entre servidores públicos e valorização do serviço público.
5: A ampliação do período de enquadramento para os 10 primeiros anos de criação dos estados mostra-se compatível com a própria lógica da Constituição de transição administrativa adotada pela União no processo de consolidação federativa dessas unidades federadas.

0: Rondônia foi transformada em estado em 1981. A União pagou a folha salarial local durante 10 anos após essa mudança. Amapá e Roraima foram transformados em estados pela Constituição de 1988. Nesses casos, o período de transição foi de apenas 5 anos. Poderão integrar o quadro em extinção da União servidores públicos federais e municipais e policiais que trabalhavam nos ex-territórios até a transformação em estado. Servidores admitidos pelo Amapá e por Roraima até outubro de 1998, servidores admitidos por Rondônia até dezembro de 1991 e pessoas que mantiveram relação de trabalho efetiva ou não com a administração pública dos ex-territórios, estados ou municípios. O agente público deverá ser enquadrado no cargo ou emprego de origem ou em outro equivalente. Nos casos de desvio de função, o enquadramento poderá ocorrer em cargo equivalente às atividades efetivamente exercidas. Para isso, a pessoa deverá comprovar a escolaridade ou a habilitação exigida à época. O texto também garante o pagamento das gratificações e outros valores relacionados ao cargo ou emprego em que o servidor for enquadrado. Os servidores continuarão trabalhando para os estados ou municípios até serem aproveitados por um órgão federal. Nesse período, o estado ou município não terá custo com essa cessão. A proposta estabelece que soldos adicionais, benefícios, indenizações, vantagens e demais direitos remuneratórios dos policiais e bombeiros militares dos ex-territórios do Amapá, de Roraima e de Rondônia, incorporados ao quadro em extinção da União, não poderão ser inferiores aos pagos aos policiais e bombeiros militares do Distrito Federal. Essa regra vale para militares da ativa, reformados, da reserva remunerada e pensionistas. O deputado Dorinaldo Malafaia, do PDT do Amapá, considerou que a proposta retira servidores de um limbo jurídico.
1: A transição que se fez de território para estado, infelizmente, não cumpriu um papel importante que foi valorizar e acolher esses servidores do ex-território que ficaram no limbo jurídico, que ficaram para trás, que tiveram perdas sociais, econômicas e que, portanto, essa emenda parlamentar, ela possibilita essa correção.
0: A deputada Silvia Cristina, do PP de Rondônia, também defendeu que a PEC faz justiça.
2: Nós não falamos simplesmente de uma questão administrativa ou remuneratória. Nós estamos falando de uma história de reconhecimento e, acima de tudo, de justiça. Nós estamos falando de homens e mulheres, trabalhadores, que trabalharam para uma construção de todos esses estados, que prestaram serviços políticos justamente durante um período de profunda transformação institucional, quando deixamos de ser território federal e passamos à condição de estado.
0: A análise da admissibilidade pela CCJ é apenas o primeiro passo na Câmara. Agora, a proposta ainda precisa passar por uma comissão especial e pelo plenário em dois turnos de votação. Como veio do Senado, caso não seja modificada pelos deputados, segue então a promulgação. Da Rádio Câmara de Brasília, Paula Bittar.
3: A falta de profissionais qualificados em pequenos municípios motivou a apresentação de projeto de Emidinho Madeira, do PL de Minas Gerais. A proposta permite, em situações excepcionais, que servidores públicos sejam pagos com recursos de parcerias firmadas com organizações da sociedade civil.
4: O projeto exige que não haja conflito de horários entre as atribuições do cargo público e as atividades desempenhadas no âmbito da parceria. Emidinho Madeira avalia que a proibição atual dificulta a execução de serviços de saúde, educação e assistência em cidades com pouca mão de obra especializada.
3: A formalização e o incentivo à garimpagem artesanal no Médio Jequitinhonha, em Minas Gerais, é o objetivo de projeto de Gilberto Abramo, do Republicanos. A ideia é priorizar os donos de terras e as cooperativas da região na hora de pedir a autorização para garimpar em terrenos pequenos de até 15 hectares.
4: Gilberto Abramo entende que desburocratizar a regularização é essencial para movimentar a economia e tirar trabalhadores da informalidade. Segundo ele, a medida exige respeito às questões ambientais, promovendo a recuperação de terrenos degradados e o uso de técnicas mais sustentáveis.
3: Termina agora o Jornal Câmara dos Deputados, produzido pela Rádio Câmara, com trabalhos técnicos de Wellington Teles e apresentação de Val Monteiro e Luciana Vieira. Uma boa noite para você.
4: A Voz do Brasil volta na segunda-feira. Boa noite e bom fim de semana.
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1: 22 horas e 20 minutos.
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2: 22:30.
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0: 22:51.
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2: 23 horas e 4 minutos.
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1: 23 horas e 24 minutos.
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2: 23:35.
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1: 23:58.
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edição do nosso Bom Dia Sertanejo, aqui pelas ondas da 94.7. Eu sou o Lázaro Neto e te acompanho até às 7 horas da manhã. Para começar com você, tem Trio Parada Dura, Blusa Vermelha.

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2: 6:43.
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4: Um bom dia, sertanejo, está de volta com o Paraíba e Prainha, assim que se faz.

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1: 6:54.
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2: É com muita alegria, cidade Tumbiara, que eu chego em seu rádio nesta linda manhã de sábado, do dia 3 de outubro de 2026, chegando para te desejar a você e a sua família um excelente dia, um bom

0: o sol da manhã.
1: Bom dia pros homens.
0: Bom dia aos homens da terra.
1: Bom dia, irmão.
0: Bom dia, meu irmão. Bom dia, minha irmã.
1: Bom dia para quem.
0: Principalmente o nosso bom dia para quem não faz guerra. Só planta o amor, o carinho, o otimismo, o respeito ao próximo, né? Bom dia para a Mãe Natureza.
1: Bom dia
0: ao nosso Pai, nosso Salvador, Jesus Cristo. Bom dia para todas as criancinhas. Mas principalmente o meu bom dia dá para quem só planta o amor. Bom dia, amigo trabalhador. Bom dia, amiga dona de casa. A partir de agora comigo, você tem o show da manhã. Hoje com este amigo de vocês, Lindomar Pedrada. Vamos juntos até as 11 horas, levando o melhor da música para você, o melhor da informação também. 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Bom dia, você no seu café da manhã, da família, você nas lanchonetes tomando café da manhã também, aquele abraço, né? No seu trabalho, no seu carro, no seu aplicativo, obrigado pela carona. Comece em seu rádio, o show da manhã. Começando o nosso programa com muita alegria, eu convido ele, o rei da música popular brasileira, a Vossa Majestade, o rei Roberto Carlos, para abrir o programa de hoje, nesse sabadão lindo e maravilhoso. A música linda. Rotina, bom dia para você, obrigado pelo carinho. Este é o show da manhã, sejam bem-vindos.

0: rei Roberto Carlos abrindo o programa de hoje, sabadão maravilhoso, Rotina. Bom dia, 7:11.
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1: 7:11.

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2: 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E a hora certa.
4: 7:13.
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4: 7:13.
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5: 7:13 da Paranaíba, 7:13, confirmando para você. Este é o show da manhã, neste sabadão maravilhoso, né? O tempo gostoso. Você que está acordando agora, olha pro tempo, tanto tá bonito o tempo lá fora. Tá lindo, lindo, né? Clima gostoso. Oh, Deus maravilhoso. Obrigado por mais um dia, né? Daqui a pouco.

0: aqui a oração da manhã, estamos preparando aqui a oração da manhã, e quero convidar você para estar comigo também, nesta manhã, orando, falando com Deus, nosso Pai Todo-Poderoso, né? O nosso Criador do céu e da terra. Já, já, a oração da manhã, para você, amigo trabalhador, para você, amigo dono de casa.
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2: 7:14.
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Que a paz que o nosso Senhor Jesus Cristo esteja contigo nesta linda manhã de sábado. Quero convidar você, meu amigo, você, minha amiga, para junto comigo neste momento levar os pensamentos até os céus. Vamos falar com o nosso Deus, este Pai maravilhoso, este Deus maravilhoso, este Deus que manda chuva, manda milagres, manda alegria, manda paz, né? Este Deus é maravilhoso. Deus é bom o tempo todo Deus é bom, né, meus amigos? Como Deus é bom. Ó Senhor, obrigado pelo dia de hoje que está começando. Ao acordar, recebi um presente. Mais um lindo dia de volta, de vida, né? De paz, de trabalho. Pai, preciso tanto de Tua luz, Senhor, para iluminar a minha vida, o meu trabalho, a minha voz, para proteger o meu corpo e para refletir o Seu amor. Senhor Jesus Cristo, livrai-me das armadilhas, das invejas, das maldições, do ódio, das ambições. Que a luz do Espírito Santo possa brilhar sobre mim e a minha família, os meus amigos, Senhor. Ó Deus Celestial, obrigado pelo dia de hoje que está começando, esse sabadão maravilhoso. Obrigado, Senhor. Obrigado por mais uma vez que o Senhor permitiu a nossa volta aqui na emissora, para que possamos levar alegria aos lares de Tumbiara e toda a região. Te peço neste dia proteção para mim, para minha família, os meus amigos, e que o Senhor guie os nossos passos e esteja à frente das nossas escolhas e atitudes. Que tenhamos força para enfrentar os desafios diários com fé, paz e alegria, Senhor. Abençoe este local de trabalho, abençoe os meus amigos que estão trabalhando comigo, abençoe a nossa diretoria, abençoe você, amigo trabalhador, você, amigo dono de casa. Muito obrigado por tudo, Senhor. Abençoe as famílias desamparadas, aquelas famílias que não têm onde dormir, não têm o que comer no dia de hoje, não têm a morada. Ó, Senhor, faça uma visita aos hospitais de nossa cidade, Senhor. As UTIs, onde estão os nossos amigos, os nossos irmãos, estão entregues em suas mãos, Senhor. Só o Senhor pode dar vida.

salvação a eles, meu Pai. Abençoa. Abençoa aquelas famílias que perderam seus entes queridos. Que conforte os corações dessas famílias. E que descanse eterno para as pessoas que foram morar contigo, meu Pai. Os nossos irmãos que foram morar contigo, meu Pai. Que o Senhor recolheu. Está entregue em tuas mãos, meu Pai. Ó Senhor, abençoa todos nós, meu Pai. Traga-nos a paz, a alegria, o amor ao próximo, o respeito. Senhor, muito obrigado por tudo, meu Pai. Abençoa todas as famílias que estão curtindo o nosso programa neste momento sagrado. Dê a eles paz, sabedoria, amor. Que nós tenhamos um dia lindo e abençoado com a Tua presença, Senhor. Muito obrigado, meu Pai. Abençoe esse sabadão maravilhoso. Traga-os a paz, a saúde. Aqueles amigos que estão viajando os seus caminhões, né? Nas boleias, seus caminhões. Abençoa todos aqueles motores de aplicativos que já começaram a trabalhar. Abençoa aqueles que estão trabalhando, aqueles que vão descansar também, né? Trabalhou a noite toda. Abençoa todos nós. Oh, Deus maravilhoso. Creio em Ti, que dias melhores virão neste mês de outubro, meu Pai. Abençoa todos nós. Em Teu nome, eu Te agradeço hoje e sempre. Muito obrigado, Pai.

0: Aí, Jorge Pai, Jorge Filho, misericórdia. Que Deus tenha misericórdia de nós, né, meus amigos? 7h24 na Paranaíba, bom dia.
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2: 7h24.
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0: É, Moacir Franco, estamos aqui na Paranaíba, nesse sabadão maravilhoso hoje, né? Substituindo nossa amigésima Ricardo, até porque amanhã, né, como é do conhecimento de todos, né? Amanhã acontecem as eleições no nosso país, nosso estado, né? De Goiás também, né? Então amanhã toda a equipe de repórter, Gilmar Ricardo, Zé Carlos Carol, Lázaro Neto, Caio César, estarão nas ruas, né? Acompanhando as eleições amanhã, dia 4 de outubro. Espero que você escolha bem os seus candidatos e os seus representantes, tá bom? Tá certo? 7h25, então hoje estarei com vocês, né? Até às 11 horas e depois ao lado do Jair Rezende no esporte até o meio-dia. Então hoje, Pedradinha, com vocês aqui até o meio-dia. Sejam bem-vindos, viu, moçada? Tá bom? Bom dia pra você, meu amigo. Bom dia, minha amiga, que ligou o rádio neste momento. Deixa eu mandar um bom dia especial pra minha amiga Marluce. A Marluce levanta cedo, a primeira coisa que ela faz é torcer a orelha do rádio, né? Ligar o rádio. Aí fica ligado de intirinho, né? De intirinho na Paranaíba. Obrigado, Marluce. Lá do Conjunto Zé Moisés. Um dia abençoado para você, viu, Marluce? Ela acompanhou a nossa oração, né? Achou muito bonita. É muito bom falar com Deus, né, Marluce? É muito bom, né? Então, Marluce, um dia abençoado para você. Obrigado pela amizade, viu? Obrigado pelas palavras, tá bom, Marluce? Aí do Conjunto Zé Moisés. Ô Moacir Franco, canta pra gente aqui no nosso programa, canta. Essa música é linda e maravilhosa, né? 7h26, Moacir Franco, esse é o rádio. Tema de Bárbara, este é o show da manhã.

0: balada Adelino, né? Essa música linda, linda, do Moacir Franco, né? Bom dia pra você. 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Tá ouvindo a gente? Aquele abraço, né? 7h29. Bom dia, Luciano do Frango Assado. Já agarrado o pé do oito, né? Hoje tem a promoção do Frango Assado, hoje e amanhã. Abração, Luciano do Frango Assado, minha amiga Marlene. Já já atendo vocês, né? Deixa eu ver aqui o bom dia. Bom dia, que Deus abençoe o nosso sábado, o nosso final de semana, que seja de muita paz para todos nós. Pedrado, estou ouvindo você. Maria Aparecida. Alô, Maria Aparecida, do bairro Marolina. Tudo bem, Maria Aparecida? Um dia abençoado para você, tá bom, amiga? Minha amiga Célia Maria, do Alcides Rodrigues, é, Célia Maria? Madrugou, hein, minha amiga?
1: Bom dia, meu amigo lindo, mais
0: pesado.
1: Sábado, né?
0: Sábado.
1: Bora balançar os que vêm trabalhar.
0: Isso.
1: É dia de...
0: Tá certo.
1: Quem será o presidente do Brasil pra nós?
0: É.
1: Que Deus abençoe o seu sábado, meu amigo.
0: Você também. Eu também.
1: Ô, meu amigo ainda mais pedrada, que oração bonita.
0: Opa,
1: obrigado.
0: Deus, né?
1: Que Deus os protege mesmo.
0: É, que Deus abençoe a todos nós, né? Minha amiga Célia Maria, do Conjunto Alcides Rodrigues. Que Deus abençoe o seu final de semana, viu, Célia? Muito obrigado pela amizade, viu? Ana Lúcia, a Ana Lúcia, bem ligadinha comigo, né, Ana Lúcia? Bom dia, Ana Lúcia.
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0: Maria Conceição. Me trata de deixar o seu lado de Deus, unido de mente. Um abraço para você e Deus te deixe uma cidade de saúde. Uma música aqui no Novo Horizonte. Um abraço, fica com Deus.
1: Obrigado, você também, minha grande amiga, você também, viu? Muito obrigado, Ana Lúcia, agora morador do bairro Novo Horizonte, né? Um abraço, Ana Lúcia, muito obrigado, viu? Alô, Herta, da rua Caixa Dourado, bom dia, Herta. Bom dia, Joaquim, também, tá indo pra fazenda ouvindo a gente, Joaquim? Um abraço a você, muito obrigado pelo carinho, tá bom, amigo? Tá aí, a música linda na Paraná pra matar a saudade, recordar o passado, né? Ana Lúcia pediu e o Pedrada toca. São 7 horas 32 minutos. Pois é, Ana Lúcia. Deu formiga na cama, viu? Deu formiga na cama. É. Ana Lúcia, pra você, minha amiga, e pra todos os ouvintes que gostam de recordar o passado, viver a boemia. Bee Gees, Bee Gees, matando saudades aqui no Show da Manhã.

0: 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Ô Lúcio, um abraço a você, amigo. Obrigado pelo carinho, no Lúcio, do Bar Novo Horizonte. 7h35, Óticas Vista, nossa missão é te ver bem. 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Eu disse Óticas Vista. 7h36, bom dia para você de rádio ligado nas fazendas, né? O Alan Rei do Queijo, alô, Alan Rei do Queijo, tá aí curtindo a gente na chácara. O nosso amigo Edir, lá do Quilombo, né, Edir? Aí do Quilombo também, ouvindo a gente. E lá na Santa Maria, né? Santa Maria, a Dona Tina, a Raquel, o Renato, o Joripes, né? O Oripinho, família maravilhosa, Santa Maria também. Nosso abraço. Luciano do Frango Assado, hoje da promoção, né, Luciano? Hoje tem promoção do Frango Assado, hoje e amanhã, né? Bom dia, Luciano. Já do pé do Eito, hein, amigo?
1: Dia que agrada, Luciano, aqui do Frango Assado. Tô te ouvindo, hein? Só com aquela moda pra nós aí, o dono do mundo com as gargantas de ouro. Oferece aí pro Zé de Brito, que eu tinha da saúde, meu pai Anísio, o Heleno lá do Morado do Sonho, o André lá do Dom Bosco, Zezão da Ponte Funda, o Vadim, plantador de tomate lá no Buriti Alegre, o Sebastião Cacete, o Gilvão da Automecânica Carol, o Celso Rosa, o pessoal da Lavador de Espernura, e pra quem gosta da moda. Lembrando o pessoal aí, Pedro, que hoje é dia de frango

0: dia, só vai trabalhar. Amanhã é dia, hein?
1: Amanhã é dia.
0: Todo mundo.
1: Amanhã é dia, né? Chegou o grande dia. Bem, é, lembrando que a cervejeirada, Luciano, até meia-noite só de hoje, né? Até meia-noite só, tá? Depois da meia-noite, acabou. Não pode vender cerveja mais, bebida alcoólica nenhuma, viu? Até amanhã às 5 da tarde. Então hoje, beba quem quer beber até meia-noite, depois encerra, tá? Dá uma parada porque aí a lei não permite, né? Se você for pego num bar aí, vendendo cerveja aí, né? Você vai ter uma pena, né? Que você não gostaria de ter essa pena, né? Então, previne, né? Vamos evitar então, tá bom? Então, bebida alcoólica, hoje até meia-noite, aí encerra, depois volta só no domingo, depois das 5 horas, depois de encerrar as eleições, tá?

certo? E a minha amiga Salma da Goiás, hein, Salma? Da Goiás também tá ligadinha. Hoje a minha amiga Ana, a filha da Salma, tá soprando velhinhas. Mais tarde, bom prestar uma homenagem pra ela, né, minha amiga Salma? Bom dia a você, né? Bom dia pra Ana, Martelinha, doutora Camila, doutor Felipe, né? Nosso abraço, tá bom? Sebastião Cacete, o seu Cacete também tá ligadinho. Desce Eustáquio, alô, Desce Eustáquio, da Rua Arlindo Vilela. Os Gargantas de Ouro. Luciano, bom dia a você, bom dia Marlene. Boas vendas, hein?

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1: Aí, são 7:42, 7:42 na Paranaíba. É o programa Show da Manhã, abraçando você de rádio ligado, né? Desejando a você um excelente dia, um dia de muita paz, de amor, né? De alegria. Um abraço a todos aí nas fazendas, né? Cidades vizinhas, você de Araporã, Tupaciguara, Canápolis, né? Você de Centralina, muito obrigado a vocês aí pela audiência do Triângulo Mineiro, todo mundo curtindo a gente, né? Aqui no Estadão de Goiás, bom dia para você de Goiatuba, de Buriti Alegre, Panamá, de Cachoeira Dourada, Almerindonópolis, né? Um abraço a todos aí na Solândia, todo Estadão de Goiás ouvindo a gente, nosso abraço, tá bom, turma? E vamos trazer minha participação comigo aqui no Show da Manhã, o nosso amigo André, do bairro Dom Bosco. Já tá ligadinho comigo, né, André?

O André Maria do Carmo, do bairro Dom Bosco. Tá, o André tá pedindo a música. É, toca pra nós, De Volta ao Futuro, Roupa Nova. É, vai pra Maria do Carmo, a esposa, né? O Juquinha do Cais, o Luciano do Frango Assado, o Heleno do Morado Sonhos, o Ronda Lechoré do Bosco, o Zé de Brita, 36, o Chicão da 28, o Maria da Pedra, o Gibim, Bubu do Marulina e o Tadeu, lá no Real do Boteco, né? Um abraço a vocês aí, muito obrigado pelo carinho do show da manhã, né? E pediu De Volta ao Futuro com o Grupo Roupa Nova, né? Também bom dia lá pra Chácara Alegria, né? É, minha amiga Cleudes, a Cleudes e o Maurício. Um abraço a você, Cleudes e o Maurício, aí na Chácara Santa Clara, é Santa Clara, né? A Chácara. Tá ligadinhos comigo, aquele abraço. São feirantes, né? Muito obrigado pelo carinho. A Joyce, alô Joyce! A Joyce, a Maria Eduarda e o nosso amigo Adenilson, aí na Fazenda Água da Prata, né? Então, pra vocês aí, matar saudades, recordar o passado com o grupo Roupa Nova aqui no Show da Manhã. Bom dia, André. Bom dia, Maria do Carmo. Bom dia, Bairro Dom Bosco. A todos do Bairro Dom Bosco, aquele abraço.

0: Aê, roupa nova de volta pro futuro, lá do bairro Dom Bosco, André e Maria do Carmo ligadinhos comigo. Mais uma vez, um abraço, meu amigo Décio Eustáquio, né? Da Rua Arlindo de Léa. Grande amigo Décio Eustáquio, bom dia pra você. Bom final de semana, tá bom, Décio? Bom dia, Juquinha do Cais, né, Juquinha do Cais? Também ligadinho comigo. Aquele abraço. 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Bom dia pra Elaine, pra Esther, né? Ouvindo a gente ali, Piclin também, a Cecília, um abraço a vocês da Rua Paranaíba. Bom dia, pessoal do bairro Giovanni, lá em frente ali, Piclin também. Já estão com o rádio ligado, né? Aquele abraço pra vocês, tá bom, turma? 7h50 na Paranaíba, 7h50. Quero mandar um abraço também pro pessoal de Araporã, Maria da Horta. Alô, Maria da Horta, Araporã, ligadinha comigo, né? Toda cidade de Araporã curtindo a gente. A Dirce, do Jucarantes. Alô, Dirce, do Jucarantes, bom dia. Nosso amigo Luiz Cabeção, já tá ligadinho comigo. Bom dia, Luiz Cabeção.
1: Bom dia, meu amigo Nino Amar Pedrado, Pedradinha. Pedrado, hoje o pedido da moda é Lourenço Lourival, o pedido de um pai. Ofereço a minha esposa Rosana, o pai Yavim, o pessoal lá do Solar Maria de Lourdes. Ofereço pro meu irmão Pedro Gordo, na Fazenda Trindade. Ofereço pro minha tia Maria, meu primo Cid, Panamá, meu primo Alex. E tô aqui engraçando a moda, meu amigo. Então, bom dia aí, que Deus te abençoe você hoje e sempre. Obrigado, Luiz. Agora o morador do Estado da Visão.

0: nosso grande amigo Luiz Cabeção, né? Bom dia lá pra Rosana, a Bete, a Zilda, a Elza, toda a equipe do Cidade de Dosmar e de Lourdes. Um abraço a vocês, viu? Muito bom dia. Amigo Cardoso, já tá no trabalho, hein, Cardoso? Bom dia, o Cardoso do Tijolão. Aquele abraço, Cardoso. Bom trabalho pra você, obrigado pelo rádio ligado. A Sueli do Remy Martins, bom dia, Sueli. Bom dia com Jesus, né, Sueli? A Sueli do Remy Martins, a Joana, a minha amiga, a Joana também tá ligadinha comigo, né, Joana? Lá na rua V9, né, na Vila Vitória. Um bom dia vai também nosso amigo Raimundo Piqui. Alô, Raimundo, o vigilante do hotel, do supermercado Reis, o Abel, né? Tá lá o Abel e o Raimundo. O Raimundo fica de tirinho ali em frente ao Reis e o hotel, né? Vendendo Piqui, né, Raimundo? E amanhã também, né? Um abração, Raimundo. Muito obrigado a você pelo carinho. A Mariola tá lá em Tupaciguara, né? A esposa do Raimundo tá lá em Tupaciguara hoje, na minha terra natal. Alô, Maria! É a Tieta, tá lá em Tupaciguara. E o Raimundo tá aqui, em frente ao Baiotel, em frente ao Reis, o dia todinho, viu? Tá bom? É, Maria Thelma, da Rua 15, a Sônia. Alô, Maria Thelma e a Sônia, da Rua 15. Bom dia pra vocês também, tá bom? É, vamos em frente, atender o pessoal, tá ligadinhos comigo, né, na Paranaíba, né? Pessoal do Labate Ternura também, um abraço a todos aí, muito obrigado pelo carinho, o Iro, o Vilmar, toda a equipe lá curtindo a gente, né? Agora eu falo com quem aqui, deixa eu ver aqui, Luiz Cabeção, a Claudete, a Domingas da Vila Beatriz, alô Domingas da Vila Beatriz, bom dia Domingas, bom final de semana pra você Domingas, Claudete do Jardim América.
1: Bom dia, amigo da Rádio Paranaíba, aqui é Claudete do Jardim América, gostaria, se possível, faça uma música aí, escutado pelos vagalumes, ofereço para todos que gostarem da música e para vocês aí da rádio, tchau, obrigada.
0: Essa é a Claudete, né, do Jardim América. Alô, Irene. A Irene do Jardim América vem. Tá ligadinha, Irene do Jardim América. A Cibele Martins, da Benjamin Constant. Nosso abraço a todos. 7h58, 7h58 minutos. Bom dia, o show da manhã.

0: Claudete do Jardim América pediu curtir comigo, Rick Renner, Escolta de Vagalumes. 8:01, 8:01, aqui na Paranaíba, neste sabadão maravilhoso.
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2: 8:01.

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0: 8:02.
2: 8:02, confirmando a hora certa, 8:02. O juiz, atenção, hein? O juiz da 16ª Zona Eleitoral do Estado de Goiás resolve proibir na circunscrição da 16ª Zona Eleitoral, município de Tumbiara e Cachoeira Dourada, proíbe a comercialização de bebidas com qualquer teor alcoólico hoje, sábado, a partir do meia-noite, né? Até amanhã, 5 da tarde, dia 4 de outubro, domingo. Ordenar que todos os estabelecimentos comerciais se explorem a venda de bebidas alcoólicas, tipo bares, lanchonetes, restaurantes, hotéis, supermercados e similares, e se abstenham de fazê-lo, sob pena de sanções impostas. Determinar a Polícia Militar Civil, no âmbito de suas fiscalizações e apuração das infrações cometidas. Está o recado, né? O alerta aí do juiz da 16ª Zona Eleitoral do Estado de Goiás. Então, comerciantes aí, ó, muito cuidado, viu? Deu meia-noite, não vende bebida alcoólica para ninguém, tá bom? Porque senão você será punido, né? 8:04, bom dia para você. Você que tá ligando o rádio, né? Mas cadê o Gesmar Ricardo? O Gesmar tá de folga hoje, porque amanhã trabalha, né? Nas eleições. Então hoje o Pedrado tá aqui, substituindo o Gesmar Ricardo, né? Abração, Gesmar, bom dia para você, bom dia, esposa Adriana, ligadinhos também com a gente, né? Deixa eu ver quem fala comigo no WhatsApp.

0: 8-4, depois da Claudete eu falo com ele. O homem, né? O nosso amigo. Deixa eu ver aqui depois da Claudete. A Genise, tá ligadinha comigo, né, Genise? A Genise, da Rua 14. Bom dia, Genise. Muito obrigado pelo carinho. É, o Zé de Brito, da Rua 36, meu grande amigo Zé de Brito.
1: Bom dia,
0: Leonardo. Bom dia.
1: Nada, meu abençoado.
0: Bom dia.
1: Leonardo, passo lá, vem o homem, que amanhã é o dia, viu? Vai pra Lei de Costureira, festa da GMCC, Luciano do Fangaçado, Olimpão Tubulação, João Fio, Zé Bonito, Juquinha da Saúde, Duda Marolino, Dona Negra, Aleta, Lucinda, Socorro, Feira da Costa.
0: Oi, que cinco! Dalvan! Lá vem o homem! É, Zé de Brito, é amanhã, amigo.

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1: 8:07.
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6: Olha, precisamos ligar do programa hoje, óleo de mamona para remédio, né? Quem tiver aí óleo de mamona para remédio, entre em contato com a gente, a pessoa busca, viu? É pro nosso amigo Aguinaldo. O Aguinaldo é aquele que vende garapa aqui na Santa Rita, no comecinho da Santa Rita, né? Então o Aguinaldo precisa de óleo de mamona para fazer remédio, né, Aguinaldo? Um abraço a você, viu? Muito obrigado pelo carinho. Bom dia para Divina, da Rua Aurélio Alves. Alô, Divina, da Rua Aurélio Alves, bom dia para você. Bom dia para Lúcia, da cidade de Jardim. A Lúcia, a Nicole. Alô, Lúcia, Nicole, cidade de Jardim. Um abraço a vocês também, viu? Muito obrigado pelo carinho. Um bom dia também pro meu amigo Chibiu. Alô, Chibiu. O Chibiu tá ligadinho comigo, né, Chibiu? O Chibiu e a Divina, da Rua Bela Vista. Bom dia, Divina, da Rua Bela Vista. O Dedé, da Rua 8. Alô, Dedé, da Rua 8, no bairro Santo Dumont. O Osmar, da Rua 17.

0: A Maíris do bairro Dom Bosco. O Perereca, o Edinho Pintor, aí na oficina. Alô, Perereca, o Edinho Pintor, na Rua 8. A Neuza Araporã também, né, Neuza Araporã? Aquele abraço a vocês aí, tá bom? O Zé Tupete, no bairro Novo Horizonte. Alô, Zé Tupete, aí no bairro Novo Horizonte, aquele abraço. Deixa eu ver quem fala comigo. Depois do Zé de Brito, aqui no Show da Manhã, eu falo com a Dalva, meu amigo Nininho, né, da Rua México. Alô, Dalva. Alô, Nininho, da Rua México. Bom dia, Dalva.
1: Bom dia, Lindomar, aqui é a Dalva. Lindomar, eu quero parabenizar o menino com muito amor e carinho pelo aniversário pela manhã, desejando muitos anos de vida, moça. É por você que eu canto, Leonardo.
0: Alô, Neninho da Rua México, grande amigo Neninho, é do seu Proverinho, Neninho, dia 4 de outubro, né? Parabéns, Neninho!

nosso amigo Nininho da Rua México. Parabéns, Nininho, com parabéns à sua esposa Adalvo da Rua México, né? Amanhã vai ter aquele churrasco, aquele almoço, né? É domingo, né? Então, Nininho, amanhã sopra a velhinha. Parabéns, Nininho. Bom dia, Dalva, da Rua México. Meu amigo Ronildo Chamagás. Alô, Ronildo Chamagás. Obrigado pela carona, amigo. Da Dalva, pro Nininho da Rua México, pelo seu aniversário amanhã.

0: Padre Leomar, depois você que canta, lá pra Rua México. A dona Dálvida de Coninho, seu esposo, com amor e carinho, pelo seu aniversário amanhã. Parabéns, Nininho. Tudo de bom pra você, amigo. Marluce, lá do Bairro Zé Moisés. Alô, Marluce, do Bairro Zé Moisés. A Gorete, do Marulina. Bom dia, Gorete, do Marulina. Deixa eu mandar um abraço aqui também pra Lívia. A Lívia, a série da Rua João Miguel de Souza. A turminha da Droga Med, Ricardinho. O Pedro e Lucas, o Marciano, o Alex, a Tânia, a Patrícia, o Leandro, o Aleph, né? Essa turminha da Droga Med, ouvindo o programa, aquele abraço. A Ana Cristina, o senhor Mindo, a dona Maria Helena, do bairro Santos Dumont. O Miguel e a Sueli, ali na Viela, da rua Fernando Peixoto. Alô, Miguel, alô, Sueli. A Ilda Vila Vitória, bom dia, Ilda, da Vila Vitória. Também tá ligadinho, né, Ilda? Aí da Vila Vitória também tá curtindo a gente, aquele abraço. 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Trazendo mais uma participação comigo, quem fala comigo agora, deixa eu ver aqui. Falamos com o Zé de Brito, a Domingas da Vila Beatriz, a Genias da Rua 14, o Vicente Paula. Alô, Vicente Paula, bom dia, Vicente Paula. Também tá ligadinho. O Zé Rosa, do bairro Afonso Pena. A Rita Peixoto, bom dia, Rita Peixoto. E o Chico, da 17, né? A dona Dalva quer falar mais alguma coisa aqui, dona Dalva?
1: Bom dia, Lindomar, tudo bem? Eu quero parabenizar o meu compadre, que está aniversário amanhã, fazendo aniversário. Pedi a música Chapelone, e para minha tia Dalva, e para minhas amigas aqui. Um abração.
0: Qual o seu nome? Você não falou o seu nome aí? Qual o seu nome? Manda o seu nome para nós aí, ué. Você não falou o seu nome? 8h17 na Paranaíba, 8h17. Bom dia, os motores de aplicativo, obrigado pela carona. Quem é você?
1: O meu nome é Jeane Lindomar. Eu moro em Uberlândia, mas estou aqui na casa da minha tia, do meu compadre.
0: É a Jeane de Uberlândia. Alô, Jeane de Uberlândia. Um abraço a você, né? Muito obrigado aí. Abraçando o Nininho, aniversário de hoje, né? E minha amiga Dalva, da Rua México. 8h17. Alô, Dorinha.

0: Nando Moreno, Rio Negro, Solimões, Chapeludo. 8h20 na Paranaíba, lembrando que Loja Casanova, hoje acontece Sabadão Econômico, onde você compra na Loja Casanova, no carnezinho, e começa a pagar só daqui a 60 dias, né? 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O show da manhã, abraça com carinho também, né? O nosso amigo Sibirino, lá do bairro do Horizonte. Alô, Sibirino, aí do bairro do Horizonte. A minha filhada Bilu, a Bilu do Morada dos Sonhos 2. Alô, Bilu, na Morada dos Sonhos 2, um abraço, Bilu. A dona Nenza, a mãe da pastora Miriam. Bom dia, dona Nenza, a mãe da pastora Miriam. Lá no Cogo do Poção, o Carlos Barreto e Aparecido no Cogo do Poção, também tá ligadinha comigo, né? Na Rua Boa Vista, Marilda, o Tiago na Rua Boa Vista, a Cleusa, a mãe do Tilu, a Maria José também ouvindo a gente, né? Nosso abraço. Um bom dia para a turma lá na Fazenda Cogo da Arara, família Candinho, a Rosa, a Viviano, Marcela, a família Candinho toda aí na Fazenda Cogo da Arara. Um abração para vocês aí, tá bom, turma? Deixa eu ver quem fala com a Pedrada no show da manhã. A Keina Andrade está ligadinha comigo, né, Keina Andrade? O Brechó e a Luzia, da Rua V15 também, ligadinhos aqui na Paranaíba, né? Agora eu falo, deixa eu ver aqui, deixa eu ver quem está falando comigo, bom dia.
1: Bom dia, meu amigo Pedrada, aqui fala o Everaldo, aqui no Rancho do Graveiro, que se usa todo santo dia na rádio. Ô, meu amigão, um abraço aí para todos vocês da rádio. Gostaria de pedir uma música de Rio Negro, Solimões, de casa de fora, Cristina Paeleu, Jaqueline, Jaqueline, Baixinho, toda a galera que puder ouvir essa rádio. Ô, meu amigo Pedrada, tá sabendo alguma chácara, uma fazenda, tá precisando de uma aproveitada? Não passa aí fazendo um favor, estão precisando. Ok, amigão? Um forte abraço, um bom final de semana. Que Deus nos proteja e que Deus nos domine, amém?
0: Falou, amigo. Um abraço a você e sua família. Muito obrigado pelo carinho, viu?

0: certa.
1: 8:26.
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5: Nosso amigo Romildo Chama Gás, entregando gás da cidade, me dando aquela carona. Alô, Romildo Chama Gás. Bom dia para você, amigo. O Sinibaldo e a Julieta na Rua Rio Verde. Alô, Sinibaldo. A Julieta na Rua Rio Verde. Um abraço a vocês também, viu? Muito obrigado pelo carinho da audiência, né? O nosso amigo Manezão do Açougue, minha amiga Zélia, aí na Rua 10. Já ligadinhos comigo. É, abraçando o pessoal lá do Buqueirão. É, pessoal bacana do Buqueirão. Tá lá ouvindo a gente, o Geraldo, a Francisca Matias, o Renato, a Maria do Carmo, a Sônia, o Joaquim, o Neguinho e a esposa, aí no Buqueirão, né? Aquele abraço. O Nilson Pedreiro, alô Nilson Pedreiro e a Marina do Granville. A Nilda Abreu, o Elcio também do Granville. Nosso abraço, né? Bom dia. E atendendo agora, deixa eu mandar um abraço para o bairro Zenon Borges, Zenon Borges. O Tony Leiteiro, alô, Tony Leiteiro e a Neuza do Zenon Borges, a Ione e o Antônio Salles também, morador do Zenon Borges, a Ione e o Antônio Salles, né? E agora eu falo com a Marlene do bairro Planalto, alô Marlene!
6: Bom dia,
5: bom dia, Marlene.
6: Bom dia para você e todos os ouvintes da Paraná.
5: Para todos nós, né?
6: Eu peço você que bate uma música com o Teixeira, uma música bem bonita com o Teixeira. Ofereço a todos que estiver ouvindo na fazenda, na chácara, no sítio, né? E meus conhecidos também aqui da cidade, que são muito, e toda a minha família, que Deus proteja todos eles, proteja você e sua família. Eu tenho minha família. Fica com Deus, tchau, viu? Tenho um bom sábado abençoado para vocês. Tá bom? Lindomar, o jornal Ricardo não está na rádio, até o Lindomar é o melhor também.
5: Obrigado.
6: Da Paranaíba, são os melhores que todos. Todos vocês são bons, fala bem.
5: Obrigado, Marlene. Obrigado pelas palavras, viu? Obrigado, viu? De coração. Um dia abençoado.

Só pra você, Marlene, aí do bairro Planalto. 8h29, este é o show da manhã. Bom dia com alegria, galera.

Essa amiga Marlene do Bairro Planalto pediu, né? Teixeirinha, espero ser feliz, né? Olha, vamos em frente com o nosso show da manhã. 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O show da manhã abraça com carinho também, né?

0: a Dona Maria Tavares e a Antônia, né, o Tinevo, o Alcimar, lá na Rua M, e a Flávia na Rua Bandeirantes, né, Flávia? Então tem lá a Dona Maria Tavares, a Antônia Sebastiana Pires, o Tinegro Santa Maria e o Alcimar também da Rua M, tá lá ouvindo a gente, e a Flávia também da Rua Bandeirantes. Nosso abraço a vocês, tá bom? Deixa eu ver quem vai falar com a Pedrada. É, deixa eu ver aqui, cadê o zap? São 8h35, trazendo agora minha amiga Abigail, do setor Afonso Pena. Alô, Abigail, do setor Afonso Pena. Bom dia, Abigail. Muito obrigado pelo carinho, né? Mandou para nós aqui, ó. Há um sol para cada manhã, uma esperança para cada dia. E Deus para toda a vida. Oh, que benção, hein? Muito obrigado, minha amiga Abigail, artesã do bairro Afonso Pena. Dorinha da cidade de Jardim, bom dia Dorinha, minha amiga.
1: Bom dia Pedrada, aqui é Dorinha. Queria uma mãozinha fazendo favor, amor eterno, oferecer pra Elaine Machado lá no rancho, Vale Paranaíba, e todas as amigas minhas, essas são muitas, né? Se for falar todas, tome seu tempo. Então, pra oferecer todas as amigas minhas, tá? Amor eterno.
0: Valeu, Dorinha.
1: Obrigado, um bom sábado, um bom domingo, com saúde e alegria,
0: amém,
1: tá?
0: Amém, amém.
1: Primeiramente saúde, né, Pedrada?
0: Tá certo.
1: Mas muito obrigado.
0: Obrigado a você.
1: Amigo.
0: Obrigado a você.
1: Fica com Deus.
0: Com Deus também, Dorinha. Elaine Machado, nosso bom dia. Lá no Recanto do Paranaíba. Alô, meus amigos, Recanto do Paranaíba. Tá lá a Valéria, o Eli, Recanto Paranaíba, o Jesus, a Suelene, né? O Zé Vilela, a Graça, todo o Recanto Paranaíba aí. Um abraço a todos curtindo a gente aí, muito obrigado pelo carinho. Minha amiga Selma, do Nobre Gibaldi, bom dia Selma, aí do Nobre Gibaldi. A Margarida e a filha do Dom Veloso, a madrinha do Sr. Antônio da Vila Mutirão, né? Bom dia. Jandirinha, do Jardim Liberdade. Bom dia, Jandirinha. Vanilson Pintor, a Nilda Abreu Elcio do Granville, né? A Rita Peixoto e o Chico das 17. Todo mundo curtindo a gente. O nosso bom dia.

0: Renan e Raí, amor eterno, né? Bom dia, Dorinha. Bom dia também o Brechó Luzia da B15, né? Alô, Brechó Luzia da B15. A Dirce, João Ismael. A Solange, também ouvindo a gente na Rua Panamá. Um bom dia para a Kenny Andrade, o Zé Divino do Bar, o seu amigo da Rua 20, a Ângela, a Josiane, todo mundo curtindo a gente, né? Minha grande amiga tá ligadinha comigo também, né? É, deixa eu pegar o bom dia aqui da minha amiga, a Líria, né? A Líria lá do bairro Novo Horizonte, né, Líria? Bom dia para você, minha amiga, a Líria Maria.
1: Bom dia, Lindomar.
0: Bom dia. Pedrada.
1: Mamãe Pedrada.
0: Oi.
1: Eu tenho aqui o azeite.
0: Opa.
1: Eu posso dar um pouquinho pra ele. Tá. Se ele quiser vir buscar, eu moro aqui no bairro Novo Horizonte, na rua Cristo Rei, 171. Abaixo da antena. Aqui da Tina, segunda casa.
0: Eu sei onde fica. Eu sei onde fica, Líria. Muito obrigado, viu, amigo? Vou passar pra ele, viu? É no bairro Novo Horizonte, né? Na rua Cristo Rei, 271. Bom dia, Líria. Obrigado aí, viu, amiga? Muito obrigado. Que Deus te abençoe, viu? 8h41 na Paranaíba, 8h41. A gente volta depois dos comerciais.
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3: 8h41. 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

na cidade de Araporã, nosso amigo Edésio e a minha amiga Rosa, lá em Araporã. Alô, Edésio, a Rosa, em Araporã. Mais uma vez, a Graça de Lela, a Graça de Lela, o Zé Vilela também, recando Paranaíba, né? A Meire, alô, Meire, bom dia, Meire. Bom final de semana, tá bom, Meire? A Meire também tá ligadinha, né, Meire? Aquele abraço, viu? O Chicão Garçom, grande amigo Chicão Garçom. Chicão Garçom e a esposa Silvana na Vila Vitória. Bom dia. Muito obrigado, viu? Minha amiga Neucina, baixinha, né? Alô, Neucina, a baixinha também tá ligadinha comigo na Rua Sumaré. Zé Henrique Gabriel pra baixinha, que adora muito, né?

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1: 8:47.
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2: Vamos conferir os classificados desta manhã de sábado aqui no Show da Manhã. Vamos lá. O Fernando Henrique Bonifácio, comunicando que perdeu todos os documentos pessoais. Ele perdeu nas mediações da Rodoviária Nova até o bairro Jardim América. As mediações ali, ó. Da Rodoviária Nova até o Jardim América. E ele pede que encontrou o que encontrar. Ligar no 99249-8706. Documentos de Fernando Henrique Bonifácio. 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

0: 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Tá bom, turma? Tá o recado do Luciano, né? Bom dia, Luciano. Bom dia, Marlene. Paranaíba de Itumbiara e o programa Show da Manhã. Bom dia para você de rádio ligado. Deixa eu atender aqui. O meu amigo Roberto também tá ligadinho, né, Roberto? Eu passei por lá esses dias, o Roberto tava lá pintando, né? Ô, Roberto, caboclo trabalhador, né? Alô, meu amigo, deixa eu ver aqui. Queria pedir uma música, então peça, Daniela, né? Daniela tá ligadinha comigo, Daniela. Pode pedir a música, amiga. Pode pedir aí, tá bom? Eu vou falar com as Arias, grande amiga Arias, lá da Fazenda Panamá. Bom dia, Pedradinha, aqui é o Arias, tô te ouvindo aqui na Fazenda. Obrigado, Arias, da Fazenda Panamá. Muito obrigado pelo carinho, tá bom, Arias? Nosso amigo Roberto, tá ligadinho comigo, né? Grande amigo Roberto, gente fina, meu parceiro.
1: Bom dia, Pedrada. Sou a Joana da Rua Lisboa. Queria fazer uma reclamação sobre a Saneago. Tem uma rede de esgoto arrebentada aqui na Rua Lisboa. Nós estamos custando aguentar. A gente não pode nem abrir a porta com o odor. E a gente não consegue falar na Saneago hoje, nem dar um alô aí pra nós. Obrigada.
0: É, o pessoal está tudo descansando, assim, né, no escritório, né? Vou ver se eu achar alguém aqui de plantão, viu, minha amiga? Muito obrigado pela participação, viu? Na Rua Lisboa, né? É, meu amigo Roberto, agora eu falo com o Roberto agora, né? Cadê o Roberto, gente fina? Fala comigo, Roberto.
2: Bom dia, meu amigo Pedrada. Yeah. Manda uma música aí do Renan Raí pra nós aí, pra Dona Divina. E um bom sábado aí pra vocês aí, Pedrada. Que nosso dia seja abençoado.
0: Tá certo, Roberto. Alô, minha amiga Divina. Um abração pra Divina também. Grande amiga Divina, curtindo a gente, né? Roberto, a família toda curtindo o programa. Aquele abraço.

0: 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Bom dia, Elaine. Bom dia, Cecília. Bom dia, Esther. Toda a equipe da Lipcrim trabalhando, ouvindo o nosso programa. Aquele abraço. Deixa eu ver quem fala com a gente. O Peninha do setor Afonso Pena. Alô, Peninha.
1: Bom dia, Pedrada. Toca pra nós também, Chororó, Ponto Negro. Manda pra toda a minha família, minha filha que era em São Paulo, Maria Alice, Fernanda, Anos, Daniel, Patinho, Bebê, Paulo Coliseu, Zé Humberto, o Ferraz, Pneu, Eto Gonçalves, Mulher Neval, Otávio Rastelli, que escuta todo dia, mas muito obrigado, tenha um bom dia, fique com Deus.

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3: 9:02 na Paranaíba, 9:02. O juiz da 16ª Zona Eleitoral do Estado de Goiás resolve proibir na circunscrição da 16ª Zona Eleitoral no município de Tumbiara e Caxias Dourada, proíbe a comercialização de bebidas com qualquer teor alcoólico. Isso é válido da meia-noite sábado até às 5 horas da manhã, tá? 5 da tarde amanhã, tá? Dia 4 de outubro. Ordenar que todos os estabelecimentos comerciais explorem a venda de bebidas alcoólicas, bares, lanchonetes, restaurantes, hotéis, supermercados similares. Se abstenham de fazê-lo, sob pena de sanções impostas. Toma cuidado, hein, gente? Toma cuidado. Nós estamos avisando aí, ó, através do juiz, né? Da 16ª Eleitoral. Então, toma muito cuidado com os estabelecimentos aí, tá bom? Determinar a Polícia Militar Civil no âmbito de sua fiscalização e apuração das infrações cometidas. Tá bom? Tá dado o recado, né? Bom dia pra Neuza, a Neuza Osvaldo na B14. Bom dia, Neuza. Bom dia, Osvaldo na B14. Bom dia pra minha amiga Marta Costureira da Rua V3. O Chicão Garçom, a Silvana. A Gláucia, a Sônia Marlene. O Edivair Pitdog, Edivair, Denise, o Ítalo. Bom dia para vocês também, viu? Muito obrigado. Conseguimos aqui, viu, meu amigo Aguinaldo da Garapa? Um pouquinho para você de óleo de mamona, viu? Vou te passar o endereço aí, tá bom, Aguinaldo da Garapa? Um abraço a você também. Toda a turma ouvindo a gente aí, né? E agora, depois do Peninho, eu falo com quem, hein? A Irene do Jardim América também tá ligadinho. Alô, Joyce, da Fazenda Água da Prata, né? A Joyce, a Maria Eduardo, o Denilson. Bom dia para vocês, bom dia para Cleudes, o Maurício, da Chácara Santa Clara, o Marco da Vila Mutirão e a Delvira, a Irene Jardim América, bom dia, Irene.
4: Oi, Pedrada, bom dia.
3: Bom dia.
4: Um ótimo sábado, com muita paz,
3: amém,
4: saúde e amor para você e todos os locutores da rádio.
3: Glória a Deus.
4: Eu quero ouvir uma música de Paulo e Paulinho, pode ser qualquer uma deles. Aqui é a Irene da, da Rua 27, bairro Paranaíba. Fica com Deus, que Deus abençoe nós todos o nosso sábado. Tchau.
3: Minha amiga Irene, do bairro Paranaíba. Bom dia, Irene. Vai também para a Célida, ligadinha, né, Célida?

0: Essa música é muito bonita, eu adoro essa música, viu, Irene? Espero que você goste também, tá bom, amiga? Do De Paulo e Paulino, né? São meus amigos De Paulo e Paulino, gente fina, né? Muito obrigado aí ao De Paulo e Paulino pela amizade de vocês, viu? Sempre, né? Ligadinhos com a gente.
1: Alô, meu amigo, lindo Mar Pedrada, aqui é o De Paulo.
2: Aqui é o Paulino.
1: Nós estamos aqui com você, hein? Na melhor, Paranaíba. Um abração.
0: Ô, De Paulo e Paulino, canta pra Irene já do bairro Paranaíba, viu? Ela pediu a música, canta pra ela.

0: amiga Irene da Rua 27 do bairro Paranaíba, de Paulo e Paulino, Malu. Música linda, Irene. Um abraço a você, um bom dia, amiga. Obrigado pelo carinho. A minha amiga Eleuza, da Rua 12, do bairro Santos Dumont. Alô, Eleuza, aí na Rua 12, um abraço, Eleuza. Fala comigo, a Lulibel. Lulibel é a filha de Eleuza, né? Alô, Lulibel, fala comigo. Bom dia, amiga.
1: Bom dia, Pedrada, tudo bem? Estamos aqui te ouvindo. Manda um abraço pra nós, uma música maravilhosa. Pra Eleuza, pro Ricardo, da Ditalha Pizzaria, pra Sofia, para o Lorenzo, meu filho amado.
0: Muito obrigado, Lulibel. Muito obrigado, Eleuza. Toda a família aí, Ricardo. Muito obrigado a vocês aí, viu? Pela audiência. Aí na Rua Doce, no bairro Santos Dumont, né? Aquele abraço. Deixa eu ver quem vai pedir a próxima música. Nosso amigo Orvando da Caramuru também tá ligadinho. O Joaquim do Mototáxi. Alô, Joaquim do Mototáxi. Aparecido Vieira do bairro Paranaíba também, né? É, tá ouvindo a gente, nosso abraço, né? Muito obrigado pelo carinho, Aparecida Vieira, lá do bairro Paranaíba. Tá ligadinho comigo, né? Aquele abraço. Epa! Deixa eu mandar um bom dia também, com carinho, né? Pra tudo tá ligadinho comigo, lá em Tupaciguara.

0: as Minas Gerais. Alô, Tupaciguara, minha terra natal, né? O pessoal do Buqueirão também tá ouvindo a gente. Um abraço, pessoal do Buqueirão. Todo mundo ligadinho. O pessoal da Caridade, lá do Passa Três, do Barreiro, né? Do Mutum, dos Bálsamos. O Triângulo Mineiro todo ouvindo a gente, né? Nosso abraço. Deixa eu ver quem vai falar com a Pedradinha agora, os comerciais, né? A Daniela tá ligadinha comigo. Bom dia, Daniela. Ela quer pedir uma música, mas não falou o nome da música, né? Um abração, Daniela. Deixa eu ver quem fala. O Osaria fazendo Panamá, já atendi Osaria, tô fazendo Panamá. Agora eu falo com o Zé Vitorino, lá do bairro da Saúde.
1: Ô, Pedrada, essa música é bonita demais, né?
0: Bonita.
1: Muito bonita. Tá vendo?
0: É, uma de vida, né?
1: Tá muito bom.
0: Tá bom, Zé Vitorino.
1: Pedrada, como é que faz? Você tá bom, Pedrada? Se você puder, você toca com mim, Renan e Raí, chorei no sinal.
0: Da Renan Raí hoje, hein? Chorei no sinal. Lulibel, Aileus, Ricardo, né? Todo mundo na Rua 12. O meu amigo, a minha amiga Jandirinha, do Jardim Liberdade. A Selma do Nobre Gibaldi. O Vanilson Pintor. O Paulo Pintor também trabalhando. A Marinês, né? Todo mundo curtindo a gente aí. A Nilda Abreu, o Elcio, todo Granville. Rita Peixoto e o Chico da 17, a Yolanda e o Chiquinho da Rua 16, né? O Mozair da Macena e a Vera, aí na Rua da Máquina, todo mundo curtindo a gente. Tá aí, Zé Vitorino. Volta do programa Renan e Raí, às 9 horas, 12 minutos, 9:12.

0: Vitorino, e pra todas as fãs e fãs de Renan Raê, Chorei no Sinal, né? Minha amiga Nilda Abreu, meu amigo Elcio Granville, todo Granville ouvindo a gente, a Dalva, o Mozair, né? O Zé do Carvão, a esposa Adriana, o Ita Autocapos, a esposa Leda, né? Também abraçando o Julinho da Mercearia, o Nilson Pedreiro, a Marina, todo Granville ouvindo a gente. Um abraço a todos, obrigado pelo carinho, tá bom? Pessoal do Granville, todo Granville ouvindo o programa, né? A Carmosina, o Aguimar, no bairro Paranaíba, também ligadinhos. Bom dia, Carmosina, bom dia, Aguimar.
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2: 9:16.
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2: De volta em seu rádio nesse sabadão maravilhoso com mais classificados aqui no show da manhã. E atenção, hein? 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Na rua Fortaleza, esquina com a rua Aurélio Alves. Participe! 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Voltamos depois dos nossos comerciais.
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3: 9:19. 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
4: Olha, 9h21, 9 horas 21 minutinhos. 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E aí, Nilza Perfumaria, né? E abraçando você de rádio ligado, onde quer que você esteja, o nosso abraço, o nosso carinho. Tá bom, turma? Mais uma vez, o nosso bom dia lá para nossa amiga, a Líria Maria, do bairro Novo Horizonte, da rua Cristo Rei. Ela que doou para nós um pouquinho de óleo de mamona, né? Um abraço, minha amiga. Muito obrigado aí, viu? Deixa eu ver, o Gessinho da Hortaliça, grande amigo Gessinho da Hortaliça, também ligadinho comigo.
5: Pedrado, bom dia. Você tem um bom dia,
4: obrigado.
5: Um bom programa, como sempre, toda a vida. Que Deus te abençoe.
4: Amém.
5: Amanhã é o dia, né, Pedrado?
4: Amanhã é o dia.
5: A política é bom, você descobre quem são os seus amigos, na verdade. Que Deus vai te abençoar pelo seu trabalho que você está fazendo.
4: Amém.
5: Pode contar com a Gerci.
4: Obrigado.
5: E aí, se for possível, você está com a música. Tem um neném que mora lá no bairro Jardim Liberdade. Ele gosta muito dessa música. Pediu um dia que eu ligasse para você passar essa música. É Letra de Aroeira. Essa música, não sei se é Jacó Jacózinho ou qual a dupla que canta, mas é uma letra muito bonita. Aí aproveitando, eu agradecer para o Juquinha da Saúde, o Marquinhos do Branco, o Divino e a Divina, o Zim, o Vanderlei e a Prancinete, a mãe dele, o Rilber e a Viviane, o Júlio César e a Fabiana, que eles tenham um dia abençoado. Que Deus proteja, pois é o neném ouvido seu todos os dias, a música Muleta de Aroeira. Eu não sei se é, não sei o cantor certo, não, mas eu ouvi a letra, é uma música muito bonita. Um bom trabalho, pode contar com o Gerci hoje, amanhã e sempre. Os menininhos vão ouvir aqui, vocês ficam sabendo que eu posso levar o meu bujão.
4: Pois é, porque sabendo.
5: Graças a Deus a gente comprou outro, esperando ele vir de novo. Mas eu deve demorar uns dias, viu?
4: Um
5: dia abençoado com Deus, bom trabalho.
4: Obrigado, Gessinho da Hortaliça, grande amigo, homem trabalhador, gente fina, obrigado, Gessinho da Hortaliça. Alô, Divino, alôzinho, Filomena, Vanderlei, Francinete, nosso abraço. Muito obrigado pelo carinho de vocês e da audiência, viu? Aquele abraço. Oi, 923, aqui só toca moda sertaneja, a verdadeira música sertaneja. Bom dia, Jacó e Jacózinho.

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mais uma vez um bom dia pra turminha da Lip Clean, na Rua Paranaíba, trabalhando, ouvindo a gente, né? Muito obrigado, meus amigos da Lip Clean. Muito obrigado pelo carinho de vocês aí, tá bom? Tá lá a Elaine, a Esther, a Cecília, trabalhando, ouvindo o programa. Meu afilhado Márcio, o Márcio Cabeleireiro, lá na Avenida Equador, no nome de Balde, né, Márcio? Um abraço, Márcio, né, a esposa do Márcio também, que são meus afilhados. Um bom dia pra Leandra, o Vanterlo, agora no nome de Balde, né? Alô, Leandra, alô, Vanterlo, do nome de Balde. Um abraço a vocês, obrigado pelo carinho. Ei, moçada, hein, tocamos o Leite Aroeira, lá pro Gessinho da Hortaliça que pediu, né? Agora eu vou atender a minha amiga Hilda. Minha amiga Hilda da Vila Vitória, né, Hilda? Um abraço a você, Hilda, aí da Vila Vitória. É, meus amigos, amanhã é o grande dia, né? O grande dia amanhã de escolher aí os nossos, né, governantes, que vai governar o país, né? Vai governar nosso estado de Goiás, né? E também vai ajudar a trazer muitos benefícios para Itumbiara também, com os nossos deputados, né, estaduais, federais, né, senadores. Então amanhã é o grande dia. E nós escolhemos aí, vota consciente, meus amigos, vota consciente naquele que você vê que realmente vai, né, correspondendo às expectativas, né, tá bom? Vota consciente, uma coisa que eu pedi pra você, tá? Com muito carinho, não vende seu voto não, tá? Voto consciente, não vende seu voto não, viu? Porque é a única arma que você tem para escolher os governantes, então não vende não. O voto é para vender não, não é para comprar não, viu? Voto é para votar consciente, né? Com energia, acreditando no futuro do país, do nosso estado de Goiás, né? Tá certo? E minha amiga Hilda, da Vila Vitória, né, Hilda? Ela pediu, eu vou tocar para Hilda e para todos os nossos amigos, né? Principalmente a todos os eleitores de Itumbiara e região que vão às urnas amanhã, com certeza, né? Olha, cuidado, hein? Cuidado, recado do Eduardo Costa. Bom dia, Hilda!

0: Brasil!
1: É, tá dado o recado aí, gente. Cuidado, viu? Tá dado o recado aí. Amanhã é o grande dia, né? 4 de outubro. É o dia de você escolher os seus governantes, né? Os nossos governantes. Seus ou nossos, né? Os nossos governantes. Então, muito cuidado. Vota consciente!

0: Tá bom? E você gosta de tomar uma cervejinha aí, ó, tá? Hoje só até a meia-noite, viu? Só até a meia-noite. Aí encerra a meia-noite e só volta, só pode tomar amanhã depois das 5, depois de fechar as urnas. Tá certo? Carlos Barreto, Aparecido do Colo do Poção. A dona Nenza, a mãe da pastora Miriam, dona Nenza. O Sinomar Caminhoneiro em Canápolis. O Sinibal da Julieta da Rua Rio Verde. Lá no Sarandi, o Milton Elisete do Sarandi. A dona Santinha também do Sarandi. Alô, dona Santinha, aí do Sarandi também. Nosso abraço, viu? Muito obrigado pelo carinho da companhia, né? E vamos aos nossos comerciais. E voltamos já já.
1: 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E a hora certa.
2: 9:36.
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9h37, deixa eu mandar um abraço pra minha amiga Marildo, lá em Buriti Alegre, né? O Amarildo tá lá ouvindo a gente. Alô, Amarildo, Amarildo, a Loura e a Rosana. Daqui a pouquinho eu vou tocar pra vocês a espinheira aí, tá bom? Amarildo, a Loura e a Rosana em Buriti Alegre. Nosso abraço. Maria Aparecida Valdomiro, também Buriti Alegre, aí na Fazenda Gameleira, né? Um abração a você, Maria Aparecida e o Valdomiro, aí na Fazenda perto de Buriti Alegre também. Pessoal de Marzagão, Água Limpa, Corubaíba, todo mundo ouvindo Pedrada, aquele abraço e um bom dia. A verdadeira música sertaneja toca no show da manhã. Alô, bairro Planalto. Deixa eu mandar um abraço, Mozair Damasceno, Mozair Avera, na Rua da Máquina. O Chiquinho e Yolanda, da Rua 16, né? O Edmilson Sogueiro, na Rua da Máquina. O Manezão do Açougue, a Zélia. O nosso amigo Sassá, da Reciclagem. O Zé Paulo Encomenda. Alô, Zé Paulo Encomenda. Aquele abraço, amigo. O Marcinho Cabeleireiro, lá no seu salão, no Novo Gibaldi. A Leandro Baterolo, que delícia lanche também, né? E a música do Bairro Planalto, quem pede é minha amiga Rosana, do Bairro Planalto. A Rosana pede a música, dedicando o papai dela, o meu amigo prefeito, né? Alô, prefeito! Vai pra você, prefeito, os amigos aí do Bairro Prefeito, do Bairro Planalto. E a Rosana dedicando pra Dorinha. Então tá certo, também dedicando o Luciano Frango Assado e a Marlene na Rua 27, né, Rosana? Um abraço a você, ao prefeito, né? Muito obrigado, Dorinha, também, o Santo Frangaçada, Marlene. Vamos curtir comigo, Tião Carreiro e o Pardinho. É o prato do dia, né? Bom dia.

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1: E a hora certa.
2: 9:42.
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0: Alô, meu amigo Pedrada, aqui quem fala com você é o Jean.
5: E aqui é o Giovanni.
6: Alô, Lindomar Pedrada, quem tá falando aqui é o cantor Daniel. Eu também estou com você na melhor, hein? Paranaíba, grande abraço.
0: Tá certo, meu amigo Eliane. Eliane do Cartório tá ligadinho comigo lá no Marulina. Um abraço, Eliane do Cartório. Agora aposentou, tá em casa de boa, né? Eliane do Cartório, Zequinha. Tá lá curtindo a gente no Marulino, né? São vizinhos da minha amiga Agorete, né? É, vizinho da Agorete. Um abração pra você, Eliane. Zequinha, grande amigo Zequinha. Um abração pra vocês e bom final de semana, tá bom? Muito obrigado pelo carinho da companhia, né? Estamos trabalhando para a Óticas Vista, também a Lojas Casa Nova, Lorle Piclin e a Elisa Perfumaria, né? Um abraço a todos, obrigado pelo carinho da companhia, viu? Muito obrigado aí. É, grande amiga Eliana e o Zequinho, do Zequinho do Marulina, né? São meus amigos. Também a Maria de Fátima, a Maria de Fátima, o Arlindo também, do Marulina. Na rua 13, o Orlando Simone. Na rua 15, a Sônia Salgadeira. O senhor Sebastião Pipoqueiro, da rua Serra Dourada. Todo mundo curtindo a gente, né? Aquele abraço. E atendendo mais um pedido no WhatsApp, né? É, atendendo o pessoal do WhatsApp. Depois do Zé Vitorino eu falo com quem, hein? A Eliene. Alô, Eliene. Bom dia, Eliene.
7: Bom dia. Eu quero ouvir uma música do Bruno e Marrone. Qualquer música deles, hein? Deus abençoe o seu dia aí. Que é a Eliene da Norma de Balde. Todo dia eu fico te ouvindo. Só não participo todo dia, mas todo dia eu tô te ouvindo.
0: Obrigado. Muito obrigado, Eliane, do Nobre de Balde. Um abraço a você, Eliane, do Nobre de Balde. Ligadinha comigo, né? Tá aí, vai também pra Eliane e o Zequinha, lá no Marulina também, curtindo a gente, né? 9:45. Já, classificados.

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2: 9 horas e 48 minutos.

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1: São 9 horas 51 minutinhos, 9h51 na Paranaíba.
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1: O nosso amigo Fernando Henrique Bonifácio, comunicando que perdeu os documentos pessoais nas mediações da Rodoviária Nova até o bairro Jardim América. Pede quem encontrou os documentos de Fernando Henrique Bonifácio, ligar 99249-8706. 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Tá bom, turma? Tá dado o recado, né? 9h52, bom dia.
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na fazenda do saudoso Tranquilo Zagre, no Bom Jardim, lá no Bom Jardim, ouvindo a gente a Maria Aparecida e o vô do o seu Sebastião, né? Alô, dona Maria Aparecida, seu Sebastião, aí na fazenda Tranquilo Zagre, um abraço a vocês, viu? A Graça e o Maurício, da fazenda Sucupira, também tá me ouvindo. A Patrícia, Santa Maria, a Patrícia, o Edson, o Donizete, a Donizete também de Santa Maria. A minha amiga Vanilda, o Denerval Tinego, um abraço a vocês também, viu? Aí no Santa Maria também, curtindo a gente, né? Minha amiga Cacete, a Cacete o Severino do bairro Planalto. Alô, Cacete o Severino, aí do bairro Planalto. Hoje é sábado, né? Hoje é dia de forró. Hoje é dia de balançar o esqueleto, né, turma? A minha amiga, a Edith, lá do Buriti 2, a Edith. A Edith pede a música, dedicando para as amigas, a Ivanilda e a Marinha. Alô, Marinha, alô, Ivanilda, essa música é para vocês, viu? Quem dedica é a Edith, lá do Buriti 2.

0: Guilherme Silva, Barquinha de Ouro, foi lá Buriti 2, né? A nossa amiga Edith, ligadinha com a gente, né, Edith? Bom dia pra você. A Edith dedicou pras amigas, a Ivanilda e a Marinha, também curtindo a gente. Nosso abraço, bom dia. 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São 9h59, nosso amigo Alan, rei do queijo, tá ligadinho, né, Alan? Feliz, hein, Alan? Ontem o Peixe meteu 2-1 no São Paulo, do meu amigo Paulo Pintor, né? Ô, Paulo Pintor, eita, com o lobo quente, né? Brincadeira, amigo. Paulo Pintor, que é São Paulino. Um abraço, meu amigo Alan, que é santista, dá lá a chácara, né, Alan? Um abraço. A irmã do Alan também, a Célia, tá ligadinha comigo? Alô, Célia, muito obrigado a você pelo carinho, Célia. Vamos atender os ouvintes pelo WhatsApp da Paranaíba. Depois da Eliene, eu falo com quem, hein? A Fia do Dom Veloso. Alô, Fia, bom dia, Fia.
1: Oi, Sagrada, bom dia, tudo bem, você é feita, Pedrada? Tô aqui, Pedrada, te escutando, fazendo tapete. Rosa pra mim com o relé, aí, loucura de amor. Eu falei, você tá mais garida.
0: Loucura de amor, Renan e Raê, né? Um abraço, minha amiga Fia do Veloso, a Margarida também ligadinha comigo, a Madrinhone também, né? Madrinhone também ligadinha comigo, e o Sr. Antônio, a Jandirinha do Jardim Liberdade, no Granvila, Nilda Abreu Elcio, a Selma do Nome de Balde, todos os fãs de Renan e Raí vão curtir comigo Loucuras de Amor.

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1: 10 horas 4 minutos, 10 e 4. Olha, você que tem alguma dúvida aí sobre a sessão de votar amanhã, nós temos tudo aqui em mãos, viu? Pode ligar para nós que a gente passa para você, viu? Só lembrando que os eleitores do Colégio Oscar Moisés, eu voto lá, minha esposa vota também lá, né? Então, os eleitores do Oscar Moisés votam no Colégio Militar, viu? Devido à reforma do Colégio Oscar Moisés, então você vota no Colégio Militar, quem vota no Oscar Moisés. Tá bom? Alguma dúvida aí, só entre em contato com a gente aqui na Paranga, passa pra você em primeira mão, tá bom? Pra deixar você bem informado, né? Um abraço a você de rádio ligado, nas fazendas, sítios, chacras, muito obrigado pelo carinho de todos aí, né? Tá curtindo a nossa programação. O nosso bom dia lá pro Joaquim na fazenda, a Herta aqui na cidade, também abraçando com carinho aí o Levi e a Maria da rua João Manuel de Souza, o nosso amigo João Martins do bairro Brasília, o nosso amigo Iô lá no bairro Brasília, Iô. O Iô também tá ligadinho comigo no bairro Brasília, o Elmo e a Célia, alô Elmo e a Célia, também do bairro Brasília, nosso abraço, a Sônia Salgadeira da rua 15, o Orlando Simone da rua 13, né? Também curtindo a gente. Muito obrigado a todos que acompanham aí a nossa programação. E mandando também essa música para a turma que está ouvindo a gente lá em Buriti Alegre. Daqui a pouquinho, viu, Marildo? Já atendo você, viu? Em Buriti Alegre, nossa amiga Marildo está lá esperando a música dele. Ele quer ouvir a música. Deixa eu ver a música que o Marildo pediu. Espinheira, né? Já, tá bom, amigo? Já eu passo para você aí, tá bom? Mas agora eu vou atender minha amiga Divina, a Divina ali da

0: rua Aurélio Alves, área central da cidade, na rua Aurélio Alves. A nossa amiga Divina tá ligadinha comigo, né, Divina? Bom final de semana para você, tá, amiga? Muito obrigado pela companhia.
1: Nossos amigos, estamos aqui em Noque, quando Tia Pelém fez parte dessa música muito linda.
0: Pra você, Divina, da rua Aurélio Alves.
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pra você, minha amiga de venda, Aurélio Alves, né? Nino Passa e Bris Caroline, velha morada. É, um abraço a você, obrigado pelo carinho da companhia, tá bom? 10:09, 10:09, agora eu vou lá em Buriti Alegre, vou lá em Buriti Alegre agora. Abraçar o pessoal de Buriti Alegre, todo mundo ouve da gente em Buriti Alegre. Mais uma vez a Graça e o Maurício, na Fazenda Sucupira. Muito obrigado a você, Graça. Obrigado, Maurício. Tá fazendo Sucupira também ouvindo a gente. E essa música, nossa amiga Marildo, lá de Buriti Alegre. O Amarildo pede a música, dedicando para as amigas, a Loura e a Rosana. Alô, Loura e a Rosana, em Buriti Alegre. E minha amiga Marildo, bom final de semana a vocês. Obrigado aí pela audiência em Buriti Alegre. Ô, moçada, amanhã é um grande dia.

0: Andrés Pinheiro, da Buriti Alegre, nossa amiga Marilda, a Loura, juntamente com a Rosana. Um abraço, pessoal de Buriti Alegre, ouvindo a gente. Alô, Valquíria! A Valquíria e os filhos, né? A Valquíria e os filhos também ouvindo a gente. A Dona Jovita, alô, Dona Jovita, mãe do meu amigo Jiguerê. Dona Jovita, um abração para a senhora. Maria, né, Claudino, Zé Claudino, Marulina também. Ligadinhos comigo, né? A minha amiga Maria Thelma, da Rua 15, a Sônia.
1: Bom dia, Pedrada. Eu também estou te ouvindo. Aqui é Maria Thelma Teixeira, da Rua 15.
0: Maria Thelma, minha amiga Sônia, da Rua 15. Um abraço a vocês, minhas amigas. Muito obrigado pelo carinho, né? A Vanilda do Santa Maria. É, a Vanilda. Vanilda, Enerval, Tinego. Família abençoada. Olá, Pedrada. Estamos aqui te ouvindo. Muito obrigado por lembrar de nós. Até amanhã, se Deus quiser, estaremos firmes. Muito obrigado, Vanilda. Obrigado, Denerval. Obrigado, Tirego. Toda a região de Santa Maria ouvindo a gente, né? Também a Patrícia, o Edson, o Donizete, a Donizete também. Aí no Santa Maria também ouvindo a gente, né? É, todo mundo ligadinhos comigo aí. Nosso abraço a todos. A minha amiga também ouvindo a gente, né? A Romilda, do bairro Paranaíba, a mãe da Xislane, minha filhada. Alô, Romilda, aí do bairro Paranaíba. Nosso abraço, tá bom? Tá certo? Deixa eu ver que eu vou atender aqui no WhatsApp da Paranaíba, né? Muita gente participando comigo, né? Que maravilha. Agora, eu já falei com o Zé Vitorino, né? Já atendi o Zé Vitorino. A Marli, lá da pastelaria do Primo Luiz. A Marli, a Fátima, o Luiz. Bom dia pra vocês. Pois não, Marli?
2: Bom dia, tudo bem? Eu quero ficar no segundo vídeo que vem, o tempo chegou para todos e o meu também chegou. O tempo chegou para todos e o meu também chegou. Tudo bem, né?
0: Essa eu não conheço, não, hein? Deixa eu buscar no YouTube lá. O tempo chegou para mim. Bom dia, Fátima. Bom dia, Marli. Bom dia, Primo Luiz, né? Tá lá curtindo a gente também, nosso abraço. E um bom dia também especial lá para minha... a minha esposa Isabel em casa também. O tempo chegou para mim. Abraçando minha esposa Isabel também, nosso abraço, né? Um beijo para você, Isabel. Tá aí curtindo a gente. Vai também para minha amiga Neuza, o Osvaldo da Vila Vitória, né? Também ouvindo o programa. Aquele abraço aí a todos aí. E obrigado aí pela audiência, né? Do nosso show da manhã. Né? É isso? Daqui a pouquinho.

0: Ô, Marlinho, vou atender você, viu? Enquanto eu procuro aqui, deixa eu atender mais gente para atender, para despachar o programa que está lotado, viu? Luiz Cabeção, já toquei para ele, né? Um abração, meu amigo Luiz Cabeção. Aquele abraço. Delcivone Martins. A Delcivone Martins. Manda música aqui para o Mimoso. O Valder, a Cida e o Zezinho. Ô, pessoal bacana fazendo Mimoso. Alô, Valder. Assim do Zezinho, ele faz Mimoso. Um abraço a vocês aí. A Elza do Novo Horizonte. Alô, Elza!
1: Bom dia, meu amigo. Abençoado dia para você, para todos vocês, tá? Que Deus esteja no comando da nossa vida. Eu queria te pedir uma música. Eu acho que ela é convidada. É filha. Dá um tempinho, roda ela para mim. Esse meu filho Roberto e a esposa dele, Angélica, casal de amigo, Ana Maria, o Antônio e sua esposa, minha filha Elisângela, para minha filha Elisvai, tá? Para todos que gostaram da música, tá bom? Para vocês aí, para minha apreciação, eu gosto demais da música, tá? Obrigada, tá? Um abençoado dia, tá bom? Cheio de fé, esperança e amor. Beijo no coração.
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1: 10h21.
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2: Deixa eu mandar um abraço aqui lá pra Fazenda Salina, meus amigos da Fazenda Salina. O Nilo Machado e a Vanilda são meus amigos, né? Alô, Vanilda, Nilo Machado, aí na Salina. Um abraço a vocês, viu? Muito obrigado pelo carinho. Minha amiga Salma do Goiás. Minha amiga Ana do Martelinho, né? A Ana tá soprando velinhas, né? A Ana do Martelinho. Um abraço a você, viu, Ana? Tudo de bom pra você, que Deus te abençoe, tá bom, amiga? Minha amiga do Jardim América, a Neuza Viviane do Jardim América. O Edido Quilombo, né? Edido Quilombo também. Tá ligadinho comigo, né? Aquele abraço. E agora, vamos atender aqui no WhatsApp. Depois vou procurar a música da minha amiga Marli, né? Ela tá esperando a música dela lá. Maria Sônia é filho do saudoso JB, né? Maria Sônia, do Marmitex.
3: Bom dia, meu amigo.
2: Bom dia.
3: Tudo bom?
2: Tudo.
3: O Felipe tá bem com você, tá bebê, né? Se eu falar, você já passou o Renan Raul aí? Alguma coisa aí que o senhor me pediu? Com a carona aí pra mim, pra você falar.
2: Já passei, já, Maria Sônia, a 5 do Renan Raí, viu, amiga? Tá bom? Um abraço a você, Maria Sônia. Tá ligadinha comigo, né? Adriana, olá, Pedrada. Tô precisando de muito uma cesta. Quem puder dar uma cesta pra Adriana, entre em contato comigo, tá bom? Elton Luiz, da Caramuru. Meu grande amigo Elton Luiz, da Caramuru. Sempre ouvindo a gente. Meu parceiro de longas datas, né? Bom dia, amigo Pedrada. Toca pra mim a música, o Divino Donizete, Moreno de Uberaba. É o Hélio da Caramuru, grande amigo Hélio da Caramuru, grande amigo, meu parceiro, né, de todas as horas. Um abração pra você, viu, Hélio? Aí pertinho do Corpo Bombeiro, né? Tá lá ouvindo a gente, meu amigo Hélio. É, gente fina. E pedindo Moreno de Uberaba, né? Moreno de Uberaba. Deixa eu lá buscar no YouTube pra ele, né? Divino Donizete, né? E toca, canta muito, né, Divino Donizete? Morena de Uberaba. E também essa moda bonita. Vai lá para Vanildo, Nilo Machado na Salina, né? Ligadinhos comigo. Aquele abraço. E obrigado pela companhia de vocês aí, tá bom? Morena de Uberaba, né? Divino e Donizete. Tá certo, meu amigo. Também mandando um abraço para você também de rádio ligado. Aí nas fazendas, né? Nos sítios, nas chacras. Muito obrigado a todos aí que acompanham a nossa programação, né? Divino e o Donizete. E o Modão Sertanejo também, vai com carinho também, lá pro Luciano do Frango Assado, trabalhando, ouvindo a gente, aí na Rua 27.

Então tá aí, meu grande amigo. Um abraço a você, o Wellington, da Caramuru. Bom final de semana. Obrigado pela amizade, tá bom, amigo? 10h26.

0: amigo Wellington da Caramuru, você pediu, aqui você não pede, aqui você manda, grande amigo. 10h29, vamos trazer classificados e na sequência eu atendo o Tiaguinho. Meu amigo Tiaguinho tá ligadinho, já viu o Tiaguinho, depois dos classificados, tá bom, amigo? Um abraço a você e obrigado pelo carinho, nosso amigo Tiaguinho.
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Final de semana, tá certo? 10h32, meu amigo, meu grande amigo, né? Tá lá curtindo a gente, o Tiaguinho. Alô, Tiaguinho, um abraço a você, grande amigo. Tiaguinho é uma pessoa maravilhosa, é um grande amigo da gente, né? Tá aí, Tiaguinho, o seu pedido?

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2: 10 horas e 35 minutos. 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

0: tá aí o show da manhã aqui na Parnaíba, sabadão maravilhoso. Sabadão de meu Deus, né? Espero que todos tenham um final de semana lindo e abençoado por Deus, viu? É. Carlos Barreta, Aparecido Corre do Poção, aquele abraço. Tá lá curtindo a gente todos os dias, né? Muito obrigado pelo carinho. É, deixa eu ver aqui. Nosso amigo Trisbinho, tá ligadinho comigo. A Vera Lúcia, do bairro Planalto. Alô, Vera Lúcia, do bairro Planalto.
1: Bom dia, Pedrada. É Vera Lúcia. Pedindo pra você rodar a música pro Zé Vilela Marragraça lá no rancho. É, que eu e o Sebastião estamos oferecendo pra eles. Que é a Escolta de Vagalume com o Rick Renner.
0: Já toquei, amiga. Já toquei hoje, já, viu? Vera Lúcia, toquei hoje já Escolta de Vagalume, viu, amiga? Um abraço a você. Zé Vilela e a Graça, Ricardo Paranaíba. O Elia, Valéria. O Jesus, a sua Helene, né? A Helene Machado, todo recanto do Parnaíba. Já toquei, viu, Vera? Toquei essa música hoje já, viu? Tá bom, amiga? Um abraço a Vera Lúcia do bairro Planalto, né? Ângela da Vila, do bairro do Veloso. Ângela Vitória, do bairro do Veloso. Bom dia, estou ouvindo. Adoro a Renan Raê. Opa! Já toquei umas 5 deles já hoje, viu, Ângela Vitória? Um abraço a você. Jandirinha do Jardim Liberdade.
2: Jandirinha, meu amigo, Jandirinha. Deus abençoe o nosso dia, né? Amém. Eu tô te ouvindo. Você tá lembrando quem tá fazendo aniversário hoje, Pegadinha? Nosso saudoso Luiz Alves. Hoje é dia, se eu tivesse aí, era o dia do aniversário dele, né? Tô morando com Deus, né? Então, bom dia, tô te ouvindo. Obrigado, Deus abençoe você mandar música pra mim, tá? Deus abençoe. Você e sua esposa, sua família.
0: Tá aí, ó. 10h38 na Paranaíba, 10h38. Deixa eu mandar essa música. Atender também aqui agora a minha amiga Maria Leuza, da Rua de Vinópolis, meu amigo Eurípedes.
3: Bom dia, Pedrada.
0: Dia.
3: Bom dia a todos da Nova Paranaíba, que Deus ilumine e abençoe a todos. Pedrada, se for possível, passa a música aí pra nós, coração da família, aniversário do meu primo Vanderlei, amanhã. Que Deus ilumine eu, né, e abençoe, que ele continue sendo essa pessoa lá como que ele é. Muito obrigado, fique com Deus.

0: É, que Deus abençoe todas as famílias, né, de Itumbiara e toda a região, né? 10h43 na Paranaíba, 10h43, Maria Eleuza e Euripa, Rua de Vinópolis, bom dia a vocês, bom final de semana. 10h44, a gente volta depois dos nossos comerciais. Rapidinho, é pai bola.
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2: 10h43.
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1: 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Bom dia lá para as minhas amigas da Lip Clean, a Cecília, a Esther, a nossa amiga também curtindo o nosso programa, né, a Elaine. Bom dia a todos da Lip Clean, bom trabalho. A Marilda Buriti Alegre, a Loura e a Rosane Buriti Alegre,

0: Nosso abraço. É, agora eu vou atender quem agora, hein? Eu vou atender meu amigo Reginaldo Christian. Grande amigo Reginaldo Christian. Bom dia, amigo.
1: Bom dia, meu amigo lindo.
0: Tudo bem, Reginaldo?
1: Nada, melhor bom dia a todos os seus ouvintes, assim bem como aos patrocinadores do programa. Meu querido, eu gostaria de ouvir com o Gaúcho da Fronteira. Éramos felizes e não sabia. Tudo a ver com o momento atual. Um abraço, um beijo no seu coração, do seu amigo Reginaldo Christian.
0: Grande amigo Reginaldo, é amanhã, hein? Amanhã é um grande dia.

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1: Olha a hora certa. Conferindo comigo.
2: 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E a hora certa.
3: 10 horas e 50 minutos.
1: 10:50, confirmando.
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1: O nosso amigo Fernando Henrique Bonifácio, comunicando que perdeu sua carteira com todos os documentos pessoais, né? Documento de Fernando Henrique Bonifácio. Perdeu ali da Rodoviária Nova até o bairro Jardim América. Pede quem encontrou, quem encontrar, liga para o Fernando Henrique Bonifácio. 99249-8706. Fala com o Fernando Henrique Bonifácio, tá bom? 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Tá bom, turma? Tá aí o recado do Luciano, né? 10:52 da Paranaíba, 10:52, o nosso amigo Juninho, a Andresa, a Cláudia e o Gabriel, aí na Benjamin Constant, em frente ao estacionamento do Mercado Campeão, estão ligadinhos comigo. Natalina, bom dia, Natalina.
4: Bom dia, Pedrada. Eu estou com minha amiga, estou aniversariando. Lá do bairro Santa Inês, Rio Lindo. De Paulo Paulinho.
1: Alô, Romilda, do bairro Santa Inês.
5: Boa

da sua amiga Natalina, com muito carinho para você, Romildo, do bairro Santinês, pelo seu aniversário hoje. Parabéns, saúde e felicidades. Da sua amiga Natalina.

0: Romildo, parabéns a você, amiga. Minha amiga Salma da Goiás, né? A Salma da Goiás, juntamente com o Martelinho, doutor Felipe, a doutora Camila, né? Um amigo Pedrado também. Estamos abraçando hoje a nossa amiga Ana, esposa do Martelinho, né, Ana? Tá ficando meio experiente hoje. Parabéns, minha amiga Ana.
1: Parabéns a você.
0: Parabéns, Ana. Tudo de bom pra você, minha amiga. Que Deus te abençoe, te dê vida e saúde, viu, Ana? E que você curte uma pessoa maravilhosa. O nosso programa e de toda a família pra você, viu, Ana? Parabéns, felicidades hoje e sempre, amiga. Viva, Ana!

Parabéns, minha amiga Ana. Tudo de bom para você, muita saúde. E assim estamos chegando ao final do nosso programa. Já já, o programa esportivo da Paranaíba. Obrigado a todos pelo carinho, obrigado pela atenção. Fiquem com Deus. Amanhã todo mundo nas urnas, né, para escolher os nossos governantes. Boa sorte a todos. Boa votar, gente. Vamos votar, viu? É o nosso dever, né, como cidadão brasileiro. Vamos votar, todo mundo votando, viu? É amanhã. Boa sorte. Obrigado pelo carinho. Já já, Esporte da Paranaíba.

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2: 11 horas e 4 minutos.

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3: Alô, galera do esporte, muito bom dia. Estamos chegando aqui na Rádio Paranaíba com o nosso programão Paranaíba dos Esportes nesse sabadão, véspera de eleições, hein, meu caro Pedra? Grande abraço ao nosso querido Lindomar Alves da Silva Pedrada, conosco nesse sábado. Hoje a folga do Josmar Ricardo, né, o fera da galera, e também do Franklin Gaspar. Mas estamos aqui para falarmos de futebol e vamos começar falando da seleção brasileira, que começou agora, nesse instante, né, o amistoso contra a seleção da Índia. A seleção brasileira, pelo menos com duas mudanças, me parece que o Pedro, centroavante do Flamengo, hoje, né, vai pro jogo, e também o outro Pedro, que é o goleiro, né, do Coritiba, que hoje faz a sua estreia na seleção brasileira. Técnico Ancelotti, obviamente esperando, né, um maior rendimento, o melhor rendimento da equipe brasileira neste amistoso contra a Índia, que não tem tanta tradição assim no futebol mundial, mas como as pessoas aprendem muito rápido, né, hoje o futebol está muito evoluído, todos os países estão dificultando, né, principalmente para as principais seleções do mundo. E hoje o Brasil terá que mostrar um futebol mais vistoso do que mostrou nos dois últimos compromissos, né, Pedro? O primeiro jogo, o Brasil acabou empatando 1-1 com a Austrália, depois conseguiu uma boa vitória 4-2, o time já teve um rendimento bem melhor, né? Já foi um time melhor posicionado em campo, mais ousado, mais ofensivo, já mostrou um futebol mais bonito, mais vistoso, o torcedor

0: mais satisfeito. E vamos ver hoje. Já começou o jogo aí, a bola já está rolando, né, Pedro? Bom dia.
1: Bom dia, meu amigo Jajá. É um prazer estar do seu lado hoje, viu? Muito obrigado aí pelo carinho, viu?
0: Tamo obrigado, junto. Pedro. Você é meu irmão.
1: Obrigado.
0: Aí já 0-0, estamos aí com 3 minutos, né?
1: Isso.
0: 3 minutos de jogo. O Pedro já ligou ali, o monitor já ligou a televisão e o jogo já está em andamento. O Brasil vai empatando nesse iniciozinho de jogo lá no país da Índia em 0-0 contra a seleção da Índia. Pedro, eu vou abrir um parênteses aqui.
1: Isso.
0: Para prestar uma homenagem para minha filha, que está aniversando hoje, a Catiane, né? Em meu nome, em nome da minha esposa Marli, das suas irmãs, a Carita, também a Karine, das suas sobrinhas, do seu filho Miguel Filho, do seu esposo, o Francis, né, do sogro, o Francis Mari, também a dona Elza, enfim, de toda a nossa família, do Júnior, meu genro, nós queremos parabenizar aí a Catiane.

0: Pois é, e o nosso querido Lindomar Pedrada, que é um líder de audiência aqui da Rádio Paranaíba, né, que tem um carisma muito grande, muita amizade em todos os segmentos da nossa sociedade. Todo mundo gosta muito de você pela sua humildade.
1: Obrigado.
0: Pela seriedade com que você faz o seu trabalho, né, pelo seu profissionalismo e pela pessoa maravilhosa que você é, um grande ser humano, um Obrigado. Cara realmente que mora no nosso coração, viu? Então eu quero fazer essa simples, singela homenagem aqui para minha filha. Feliz aniversário, querida e amada filha Catiane. Hoje o nosso coração se enche de alegria imensa, de uma gratidão profunda a Deus por celebrar mais um ano da sua vida. Quando olhamos para você hoje, minha filha, uma mulher madura e dedicada, construindo a sua própria história, cuidando da sua linda família com tanto amor, é impossível não lembrar da menina corajosa e doce que sempre foi a luz da nossa casa. Ver você crescer e se transformar nessa pessoa incrível é a maior realização das nossas vidas. Nós queremos que você nunca se esqueça de uma coisa. Por mais que você agora tenha o seu lar, a sua própria rotina, o nosso colo continua sendo o seu refúgio e o nosso amor por você só aumenta a cada dia. Que o Pai Celestial, o nosso Deus maravilhoso, continue te abençoando e guiando seus passos, derramando paz, sabedoria e muito amor sobre você. Que todos os sonhos do seu coração se realizem e que você continue exalando essa luz que é tão característica sua. Estaremos sempre do seu lado, minha filha, torcendo por cada conquista e cada realização. Prontos para apoiar, abraçar e amar incondicionalmente hoje e em todos os dias de nossas vidas. Parabéns, minha filha, pelo seu dia. Feliz aniversário. Nós amamos você mais do que as próprias palavras podem expressar. Com todo o amor do nosso coração, te amaremos eternamente. Beijo dos seus pais, Jair e Marli, das suas irmãs, dos seus sobrinhos, do seu filho, Miguel Filho, do seu esposo, Francis. Enfim, de toda a nossa querida, amada família. Um beijo no seu coração. Que Deus ilumine sempre o seu caminho.

É, Pedrada, você está testando realmente meu coração, né? Me emociona muito essa música, até porque Deus levou precocemente esse grande compositor e cantor da nossa música sertaneja, o Rick. Não tem como não emocionar, né? Ouvindo a voz que será eterna para todos nós que amamos a música sertaneja, a música raiz, a música verde e amarela. Que Deus te abençoe sempre, minha filha. Que dê muita paz, muita saúde, prosperidade. Você continue sendo essa filha exemplar, essa esposa dedicada, essa mãe amorosa, sempre muito presente. Não tenho palavras para agradecer a Deus pelas filhas que nós temos. São filhas maravilhosas que até hoje só nos deram orgulho, gosto. E nós, eu e sua mãe, estamos felizes de poder hoje estar te dando esse abraço, esse beijo pelo seu aniversário. Que Deus ilumine sempre a sua vida.

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2: Muito bem, voltamos aqui neste sabadão nos estúdios da nossa querida Rádio Paranaíba, melhor e mais querida emissora do interior do Brasil, com o nosso programaço Paranaíba nos Esportes, nas vésperas das eleições. Amanhã teremos que ir lá dar o nosso voto, né? Cumprir aí a nossa obrigação, né, Pedrado? Como patriota.

0: como amantes que somos do nosso país, vamos votar certinho amanhã. E se Deus quiser, vai transcorrer.
1: É o nosso dever, Jair.
0: Dever cívico de todo brasileiro, né?
1: Verdade.
0: Exatamente. Então amanhã, né, estamos conclamando aí a população de Tumbiara para irmos cumprir o nosso dever cívico. Vamos votar, né, e vamos fazer com que o nosso Brasil continue crescendo, progredindo, sendo um país maravilhoso cada vez mais para se viver, porque nós amamos essa terra, né, Pedrado?
1: Verdade. Só lembrar, Jair, estamos com aqui de repórteres amanhã, separado por todo cidade de Tumbiara.
0: Já é o departamento de jornalismo da Paranaíba, cobrindo tudo, como sempre aconteceu, né?
1: Verdade.
0: Em todos os anos.
1: Todos os anos.
0: Exatamente. A Rádio Paranaíba sempre sai na frente, né, com as melhores reportagens de todos os eventos, todos os acontecimentos importantes do nosso município, da nossa região. A Paranaíba está sempre presente com seus grandes profissionais, né, fazendo um trabalho de cobertura, e com certeza vamos dar show mais uma vez. Nota 10, né, para a nossa equipe de jornalismo, para a nossa equipe da Rádio Paranaíba, nossa família toda trabalhando na apuração dos votos, obviamente levando, né, a todos os ouvintes da nossa Rádio Paranaíba, a população de Tumbiara, de toda a região, do Brasil e do mundo, através da internet, as informações importantes com relação às eleições de amanhã.
1: É, este ano sentindo muita falta do nosso amigo saudoso Gilson César, viu?
0: Então,
1: ele estava no estúdio.
0: Edmilson Mendonça também, né?
1: Edmilson Mendonça também, né?
0: Que Deus tem a alma deles no reino dos céus, que eles possam lá de cima espiritualmente estar intercedendo a Deus por nós aqui, para que nós possamos também cumprir aquilo que Deus determinou a cada um de nós, né, que dessa rápida passagem do mundo, o importante é a vida espiritual, e aí sim, né, estaremos na vida eterna junto do Pai.
1: Verdade.
0: Mas espiritualmente eles estão aqui conosco,
1: com certeza,
0: intercedendo por nós todos, pelos seus familiares, né, que Deus tenha a alma deles no reino dos céus.
1: Amém.
0: Mas falando de futebol, Pedrada, as equipes de Tumbiara, né, ainda não perderam nesses jogos preparativos, né?
1: Bom,
0: tivemos um empate aí do Real Clube, que enfrentou o Sub-20 do Berlândia, aqui no CT, ao lado do estádio JK, e empatou 1-1. O Sub-20 do Berlândia é um time muito bom.
1: Muito
0: inclusive está cedendo alguns jogadores já para a equipe principal. O Berlândia foi campeão esse ano da Série D, né, tendo como treinador o Danilo, o Zidanilo, como é conhecido pela torcida do Corinthians, jogou muitos anos no Corinthians, no São Paulo, no próprio Goiás, onde ele começou. Né, hoje é o técnico do time do Berlândia Esporte Clube. Cara muito inteligente, ele foi técnico das categorias de base do Corinthians, e o torcedor uberlandense está muito satisfeito com o trabalho do Danilo, um cara sério, um cara que entende muito de futebol, estudioso, fez todos os cursos, preparou, né, para iniciar essa brilhante carreira como treinador, e já começa a colher os frutos, os louros, né? Já foi premiado aí com título, primeiro título nacional do Berlândia Esporte Clube, campeão brasileiro da Série D, agora vai estar na Série C o ano que vem, né, e vai montar um time forte para disputar o Campeonato Mineiro também.
1: Que bom, hein?
0: O Berlândia merece, é uma cidade enorme, é uma cidade de mais de 750 mil habitantes.
1: Estádio bonito daquele, né,
0: pai? Estádio lindo, um dos mais bonitos do Brasil, né, Pedro?
1: Mais bonito.
0: É, o Parque do Sabiá. Inclusive, eu tenho uma história muito triste com o Parque do Sabiá. Eu trabalhei 3 anos e meio no rádio em Berlândia, 3 anos na Rádio Globo, 6 meses na Rádio América, lá dos Padres, né? Da Rede Católica de Rádio. Graças a Deus, fiz muita amizade. O Pedrado teve o prazer, a oportunidade de ir comigo lá em Berlândia na Rádio Globo, né, Pedrado? Você viu como foi a nossa recepção lá.
1: Muito bom.
0: São grandes companheiros, grandes amigos. Eu torço muito para Uberlândia. Primeiro que é uma cidade de um potencial industrial incrível, né? Uma cidade muito grande, de muito progresso. Hoje é a cidade, proporcionalmente, que mais cresce no interior do Brasil. Então, a gente deseja que Uberlândia seja forte todos os anos, né? Eu acho que pelo potencial da cidade, pela torcida que Uberlândia tem, pelo estádio, todo ano, no mínimo, teria que estar no quadrangular final do Campeonato Mineiro, disputando com América, Cruzeiro e Atlético, né, o título. Eu acho que a partir de agora começa esse novo ciclo no Berlândia. O torcedor está muito entusiasmado, muito motivado mesmo com essa conquista. E o momento do Berlândia também, que montou um grande time, fez SAF também. Agora não falta mais dinheiro, né? Fizeram a SAF no Berlândia. E o time tem contratado na última janela, contratou bons jogadores e com certeza deu certo, né? Esses jogadores entraram na equipe e o time já foi campeão nacional da Série D. Parabéns aí ao time do Verdão. Então, eu estava falando sobre os amistosos dos times de Tumbiara. O Real empatou 1-1 com o Sub-20 do Berlândia, e aí foi lá na cidade de Uberlândia, anteontem, fez um amistoso lá, o Clube Atlético de Tumbiara, que é o novo tricolor da cidade, venceu a equipe do Sub-20, o mesmo time que empatou aqui com o Real. O Atlético de Tumbiara venceu lá no Parque do Sabiá por 2-1. E o técnico Fabrício Carvalho, toda a comissão técnica, diretoria, jogadores do Atlético Itumbiara ficaram satisfeitos com o rendimento do time. O time rendeu bem, poderia ter vencido até por mais, fez um grande jogo lá, né, deixando uma boa impressão ao torcedor,

de que eles vão fazer uma grande estreia aqui, né? O Atlético Itumbiara contra o Real Clube, no dia do aniversário da cidade, né? No domingo que vem, no estádio JK, com certeza o estádio está sendo reformado, passando por uma reforma, né? Para sediar esses jogos aí do Itumbiara e também do Real Clube no Campeonato Goiano da terceira divisão. E domingo, pela saudade que nós estamos do futebol, pela saudade que o torcedor está do JK, né? De ver novamente a nossa equipe em ação, agora voltando também a equipe do Real Clube, né, disputando mais um campeonato oficial aí da terceira divisão. Então, com certeza, está muito estimulado o torcedor, entusiasmado, está numa expectativa tremenda com relação a esse jogo do dia 12, que além de ser um jogo festivo, fazendo parte das comemorações do aniversário da cidade, vai valer 3 pontos pelo campeonato goiano. E como o campeonato é muito curto, como diria o filósofo do futebol, né, um coice de porco, rapidinho são só 6 jogos, né, que os times vão fazer. Então, eu acredito que quem vencer esse primeiro jogo já vai dar um passo importante aí para buscar uma classificação, para buscar um acesso para o ano que vem. Então, parabéns ao Real, que continua fazendo seus jogos treinos, né? E o Atlético Itumbiara vai à cidade de Aparecida nesta segunda-feira fazer um amistoso contra a equipe do Cerrado. Cerrado que já disputou a terceira divisão, já disputou a Série B do Campeonato Goiano, já é um time bastante conhecido, vai fazer um treino para fazer um reconhecimento do gramado, já que o segundo jogo do Atlético Itumbiara, do Clube Atlético Itumbiara, será lá em Aparecida, né, no estádio Aníbal Batista de Toledo. Então, é claro que esse amistoso vai servir para que os jogadores possam fazer um reconhecimento do gramado. Aliás, o gramado lá é muito bom, é um estádio pequeno, aconchegante, o Aníbal Batista de Toledo, mas que dá todas as condições para que um time possa desempenhar um bom futebol. Então, vai ter esse amistoso aí do Clube Atlético Itumbiara na segunda-feira à tarde, às 16 horas, lá no estádio Aníbal Batista de Toledo, contra a equipe do Cerrado, na cidade industrial de Aparecida de Goiânia. Agora, falando da divisão de acesso, Pedrado, onde tivemos um jogo, o Mineiros fez o dever de casa, venceu a equipe do Morrinhos por 1-0 em casa, já melhorou também a sua posição no campeonato desta modalidade, né? Terceira divisão do futebol, aliás, segunda divisão do futebol goiano. Tivemos o Bom Jesus, hoje vamos ter o Bom Jesus jogando contra o Trindade, buscando novamente, porque perdeu momentaneamente a posição de segundo colocado, né? Em face exatamente da vitória ontem da equipe do Mineiros. Então, nós teremos hoje Bom Jesus e Trindade. Se o Bom Jesus vencer, vai ficar a 3 pontos de subir para a elite do futebol goiano no ano que vem. Então, serão jogos importantíssimos daqui para frente para o Bom Jesus e principalmente o jogo de hoje. Vai enfrentar um time que está lá embaixo na classificação, na lanterna, e o Trindade. Então, o Bom Jesus terá que aproveitar essa oportunidade, não pode deixar perder essa chance de jeito nenhum de vencer e vencer bem a equipe do Trindade para voltar à vice-liderança do campeonato da divisão de acesso. O Grêmio Anápolis vai pegar o líder Rio Verde, um jogo muito importante também para o Rio Verde, que é o líder do campeonato, joga lá na cidade de Anápolis, não será um jogo fácil, até porque o Grêmio Anápolis também precisa vencer, né? E depois teremos também Tupi de Jussara e Goianésia, outro time que está brigando pelo acesso Goianésia, que fez um grande investimento, montou um time muito bom, tem um belíssimo estádio, né? Está acostumado já a jogar na elite do futebol goiano, quer retornar ao futebol goiano novamente. Aliás, o Michael, que é da cidade de Goianésia, foi revelado pelo Goianésia, né? Hoje, um jogador realmente de muito nome no futebol brasileiro e no futebol mundial. O Michael, que depois foi para o Flamengo, depois foi embora jogar no exterior, mas é um baita jogador que já fez, inclusive, a sua independência financeira. Eu estava lendo esses dias, né? Já é um jogador que já está muito bem de situação, graças a Deus, um cara oriundo de família humilde, merece muito, como merece o Vinícius Júnior, né? O Estevão, todos esses jovens jogadores que saem, né, de famílias humildes, que são oriundos de famílias humildes, mas que vencem, estão vencendo no futebol para, obviamente, dar um pouco mais de conforto às suas famílias e viver, obviamente, com muito mais conforto também. Então, eu torço muito para essas pessoas simples, humildes, para que eles cresçam e vençam na vida. É o caso aí do jogador Michael, que está vencendo, né, nesta carreira como futebolista, como jogador de futebol. Nós teremos também o jogo São Luís, Atlético Clube versus Goiânia. A classificação, o Rio Verde lidera o campeonato com 29 pontos, encostou aí, né, o Mineiros está na segunda colocação, pelo menos momentaneamente, se o Rio Verde vencer, ele passa novamente o Mineiros, mas por enquanto o Mineiros está na segunda colocação com 25 pontos e o Bom Jesus está no terceiro lugar também com 25 pontos e o Goianésia com 24. Essas 4 equipes aí brigando por 2 vagas, né? Brigando para subir para a elite do futebol goiano no ano que vem.

0: Eu acho que maiores possibilidades para o Rio Verde e o Bom Jesus. É. Né? Só depende deles.
1: Pela lógica, é, né?
0: Exatamente. Nesse restante dos jogos agora, me parece que mais 3 ou 4 rodadas, caso o Bom Jesus vença hoje, né, o Trindade, e vença mais um jogo na sequência, ele não tem como mais nenhuma equipe alcançá-lo. Então já vai subir.
1: Está garantido.
0: Está garantido. E o Rio Verde só depende de mais uma vitória.
1: Ó.
0: Se o Rio Verde vencer o jogo de hoje, o Rio Verde realmente já, se ele vencer o Grêmio Anápolis lá em Anápolis no jogo de hoje, ele já vai estar na divisão especial do futebol goiano no ano que vem, quem diria, né? Uhum. A cidade de Bom Jesus é uma cidade onde os desportistas gostam muito de futebol, né? Onde o povo apoia muito a equipe, tem um estádiozinho muito arrumadinho, muito bonitinho, que é o Jumar Alves, tem o apoio da municipalidade, tem o apoio dessa diretoria incrível que está fazendo um grande trabalho, merece voltar à elite do futebol goiano, pelo menos se o Itumbi não está na elite, vamos ter um time vizinho aqui, uma cidade com a irmã nossa, uma cidade muito querida, que é a cidade de Bom Jesus, disputando a primeira divisão de futebol de Goiás, como está acontecendo também com Goiatuba, né, que subiu para a Série C do Campeonato Brasileiro. O ano que vem vai disputar a Série C Nacional, vai disputar o Campeonato da Primeira Divisão. Então a gente tem mais que parabenizar, né, o trabalho dessas equipes, dessas diretorias, né, parabenizar os jogadores do Goiatuba, do Bom Jesus, por estarem aí brilhando, né, representando com dignidade aqui o sul do nosso estado goiano, no futebol do estado de Goiás e no futebol nacional também. Vamos aguardar então essa rodada e na segunda-feira vamos trazer todos os detalhes aqui, vamos ver o que vai acontecer nessa rodada, se não vai acontecer alguma zebra. A verdade é que está um campeonato muito acirrado, muito disputado, um campeonato realmente onde está dando oportunidade para que as equipes possam realmente subir, né, alcançar a elite aí do futebol goiano para a próxima temporada. Agora são 11 horas e mais 28 minutos, nós vamos ao nosso intervalo comercial, já já a gente volta falando dos clubes goianos, né, do futebol da Série B e também da Seleção Brasileira, que está aí jogando, nós estamos acompanhando aqui ao vivo o jogo da Seleção Brasileira e da Índia, né, sempre passando aí os resultados desta grande partida de futebol aí, deste grande amistoso da nossa seleção, nesse novo ciclo da Seleção Brasileira do Carlo Ancelotti. Daqui a pouquinho a gente volta. Volta pedrada já já.
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3: 11 horas e 29 minutos.

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1: Brasil!
2: Pois é, o Brasil chegou ao gol aí aos 28 minutos com o jogador Estevão na jogada individual maravilhosa. Deu um desconcertante no zagueiro, né? Pedalou e meteu no cantinho, fazendo 1-0 para a seleção brasileira contra a Índia. A Índia tá dando trabalho ali, tô vendo, tá marcando bem o Brasil, mas o jogador, quando tem talento, ele sempre desequilibra. É um jogador diferenciado esse Estevão, realmente, joga muito. Esses meninos aí da seleção brasileira, essa molecada aí vai dar o que falar daqui a 4 anos na próxima Copa do Mundo, né? Com certeza estarão aí vestindo esta gloriosa camisa do país mais vezes campeão do mundo, que é a nossa seleção brasileira. Tomara que realmente continue aí mostrando esse futebol bonito, vistoso, que está mostrando no jogo de hoje contra a seleção da Índia. Mas vamos falar dos clubes goianos, meu caro Lindomar Alves da Silva. O destaque para o Vila Nova, né, que é o líder do Campeonato Brasileiro da Série B, que vai enfrentar o Botafogo da cidade de Ribeirão Preto, num jogo muito importante. Caso o Vila vença, o Vila vai realmente dar um passo muito importante, pela vez primeira na história, alcançar a elite do futebol nacional, jogar na divisão especial do futebol brasileiro contra os melhores clubes do Brasil. Olha, Pedrado, foram 12 ônibus que saíram de Goiânia, com torcedores do Vila, para a cidade de Ribeirão Preto. O torcedor do Vila vai invadir lá a cidade de Ribeirão Preto, a antiga capital do café, né? Hoje é a capital da cerveja, para prestigiar o Vila Nova nesse jogo decisivo em termos de buscar aí a elite do futebol nacional para o ano que vem. O Vila Nova, o Colorado, se destaca na liderança da Série B, buscando manter a ponta da tabela com novos reforços. Continua reforçando o time, né? Além de contar com repasses e patrocínios articulados pela Prefeitura Municipal de Goiânia e também pela Câmara Municipal, que tem ajudado muito a equipe do Vila Nova. Já o Goiás, passando por uma crise muito grande, né? Financeira, técnica, administrativa, realmente somando todas essas coisas negativas aí no time alviverde. O torcedor está muito contrariado com a campanha do Goiás, né? E os jogadores realmente têm, né, tentado jogar, mas infelizmente o time, isso acaba, de certa forma, prejudicando os jogadores psicologicamente em campo, né? Quem trabalha tem que receber.
3: Quem viu o Goiás viu, Jair?
2: Pois é, o Goiás da época do saudoso Ailê Pinheiro, né?
3: Então,
2: que é o fundador e o benfeitor, o maior presidente de todos os anos, presidente eterno, né? Vamos assim dizer, do Goiás, fundador do Goiás, um desportista nato, talvez um dos maiores desportistas desse país. Está com saudades, né? Porque na época do Ailê Pinheiro, né, eu não me lembro que o time passasse por uma crise tão grande como está passando agora. Está muito mal no campeonato. Eu acho que o sonho de conseguir o acesso ficou muito distante, só um milagre mesmo, só dependendo aí de combinação de resultados de outras equipes que estão muito acima na tabela de classificação, muito acima do Goiás, então fica muito difícil para o Goiás, né? O time esmeraldino está enfrentando um momento de instabilidade na Série B e com recentes derrotas, né? Gerando debate sobre o planejamento para a sequência da temporada e também uma cobrança muito grande do seu torcedor. Já o Dragão já está numa situação bem melhor, né? O Dragão disputa rodada importante nesse final de semana na parte superior da classificação da Série B, focado em ajuste na escalação sob o comando do técnico para se manter no G6, né? E quem sabe buscar ainda uma classificação aí para o acesso ano que vem à Série A do Nacional. Já que o Atlético já jogou várias vezes o Campeonato Brasileiro da Série A, né, elite do futebol nacional, está acostumado com essa competição, então o desejo do torcedor do Dragão é que o time volte o ano que vem novamente para a Série A do Brasileiro. Essa é a expectativa, né, da sua torcida. Vamos então com a classificação do Brasileirão da Série B. Vamos ver aqui como é que está a classificação da Série B, né? O Vila Nova é líder com 54 pontos, aí vai jogar contra o Botafogo de Ribeirão Preto. O segundo colocado é o time do Juventude, que agora tem 53 pontos depois da última vitória. O Fortaleza aparece na terceira colocação com 52, em quarto lugar o Novo Horizontino com 51. Depois temos aí, né, o Avaí, Londrina, América Mineiro e Ponte Preta, realmente na lanterna do campeonato da Série B. Aliás, a Ponte Preta, esse ano foi uma decepção. Ponte Preta e América Mineiro estão decepcionando as suas torcidas, né? O América Mineiro, que é um dos times mais tradicionais do futebol das Minas Gerais, e a Ponte Preta, um time muito tradicional do futebol brasileiro, lá da cidade de Campinas, a maior cidade depois da capital do estado de São Paulo, decepcionando a torcida da Macaca, fazendo um campeonato muito ruim, muito aquém daquilo que se esperava, praticamente com o pé direito na cova aí, né? Eu acho que para o América e para a Ponte Preta não vai ter remédio mais não, viu, Pedrada? Fatalmente eles estarão na Série C do Campeonato Brasileiro ano que vem, né? Está muito difícil a situação dos dois, quase que impossível, né? E a gente torce para os clubes goianos, obviamente eu particularmente torço muito para o fortalecimento do futebol do nosso estado, porque o futebol do nosso estado estando forte, não só o futebol da capital, mas o interior também, né? O Campeonato Goiano é um campeonato muito bom, que tem grandes clubes, só que eu acho o Campeonato Goiano tão sem graça, sem a presença do Itumbiara.
0: Pior.
2: Não sei, não é que eu estou querendo ser barriga, puxar a sardinha para nossa lata, não, mas o Itumbiara realmente, ele fazia a alegria do torcedor no Campeonato Goiano, né? O Itumbiara que sempre teve grandes equipes, jogadores renomados do futebol brasileiro e até internacional, que realmente um legado enorme que o saudoso Zé Gomes deixou no nosso Itumbiara, sendo campeão goiano em 2008 e que já nos deu tantas alegrias ao longo de todos esses anos, né? Desde que foi fundado. Jogos emocionantes, históricos aqui no nosso estádio JK, e aquela conquista foi memorável, histórica e será eterna. Aquela conquista no estádio Serra Dourada não tem preço. 3-0 contra o todo poderoso Goiás, né, no Serra Dourada, foi o primeiro título de uma equipe do interior no Serra Dourada, que as outras equipes não foram campeãs do Serra Dourada no Olímpico, né, e também nos seus estádios. Então, no Serra Dourada, o primeiro time do interior a ser campeão foi o Itumbiara, que levou um público de 9 mil torcedores ao estádio Serra Dourada, torcedor tricolor invadiu o Serra Dourada, foi uma festa das mais lindas que eu já vi, né? Eu chego a arrepiar aqui, ó, realmente o nosso coração realmente fica triste de saber o quanto o Itumbiara já nos deu alegrias, o quanto essa camisa é pesada, é gloriosa, é tradicional do nosso Itumbiara, e ver hoje, né, o nosso time aí disputando uma terceira divisão do Campeonato Goiano. Em contrapartida, estamos vendo aí o Bom Jesus quase lá, né, na divisão de elite, estamos vendo aí o Goiatuba, nosso vizinho aqui, na Série C do Campeonato Brasileiro ano que vem, na Série A do Campeonato Goiano. Não é que a gente tem inveja, nem ciúme, né? Nós torcemos por essas equipes também, mas a gente tem saudades, né, daquele timaço, dos timaços que o Itumbiara já teve no passado, aquela alegria que o torcedor tinha de ir ao estádio JK, de sentar naquela cadeira, naquela arquibancada e ver realmente um espetáculo de bola, podemos citar aqui vários times históricos que o Itumbiara já formou ao longo da sua existência, mas infelizmente passou, temos que torcer agora que comece

0: esse novo ciclo aí com o novo time, né, do Tricolor aqui na cidade de Itumbiara, do Clube Atlético Itumbiara. Esperamos que esse time tenha vindo para ficar, né, que seja permanente e que ele já possa começar dando alegrias ao nosso torcedor, para que nós tenhamos novamente um representante forte para representar com dignamente o futebol da nossa querida, amada cidade de Itumbiara no cenário esportivo, não só goiano, mas também no cenário esportivo nacional, né? Muito bem, agora são 11h42, daqui a pouquinho nós vamos falar, né, da Série A do Campeonato Brasileiro. É, parece que no dia 7, né, volta, na quarta-feira da semana que vem,
1: verdade,
0: volta novamente o Campeonato Brasileiro, né?
1: Verdade.
0: Da Série A. E o Corinthians vai ter um jogo muito importante contra o seu concorrente direto, que precisa também sair da situação ruim que se encontra, que é o Internacional. Não vai ser um jogo fácil, não. O Corinthians está anunciando aí o retorno do Yuri Alberto, que fez muita falta, já está há um bastante tempo ausente, né, fora do time do Corinthians, ele que é o grande goleador da Arena, um dos maiores goleadores de todos os tempos do Corinthians, estava fazendo muita falta ao time, vai, deve retornar nesse jogo contra o Internacional. Daqui a pouquinho a gente fala sobre isso. 11h43 agora.
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3: 11h43.
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4: Brasil!
5: É, e o Brasil fez mais um, hein? O artilheiro Pedro, foi matador realmente, o Pedro do Flamengo, fez o segundo gol aos 42 minutos, né? Brasil fazendo 2-0 na seleção da Índia, um bom primeiro tempo da seleção brasileira. Estou aqui, né, de vez em quando, passando o olho ali na tela da televisão, né, a seleção brasileira jogando muito bem. Aliás, era o que se esperava mesmo, né? É um pouco frágil a seleção da Índia, não tem tanto nome assim, né, a nível mundial, não é uma seleção de ponta, então o Brasil tem que, quase que a obrigação de vencer, mesmo, se possível, aplicar uma goleada aí, né? Porque o Estevão joga muito, o Pedro é um grande artilheiro, né, os 2-0 aí, um gol do Pedro e o outro do Estevão. Nesse primeiro tempo, estamos no finzinho aí, já com 45 minutos, estamos já com os acréscimos aí, né? E o Brasil vai vencendo por 2-0.
4: Mais três minutos.
5: Pedro, nós tivemos um jogo atrasado do Santos, o clássico Sansão, Santos e São Paulo, e o Santos venceu o São Paulo em pleno Morumbis, hein? Que situação do São Paulo, 2-1 para o Santos, uma vitória muito importante. O Santos que tem melhorado muito na competição, tem crescido, né, na competição, e o Santos ontem fez uma grande exibição.
4: Você vê que a vitória,
5: não foi o conhecimento do São Paulo.
4: Você vê que a vitória, o Santos ocupa a sétima posição.
5: Pois é.
4: Ele estava lá embaixo.
5: Lá embaixo, estava quase chegando na zona de rebaixamento, já esteve na zona de rebaixamento, inclusive, né?
4: Deu
5: um salto, subiu aí no elevador, está lá em cima, já está na sétima colocação aí, já realmente numa colocação privilegiada pela a posição que ele estava antes, né?
4: E teve estreia o Felipe Coutinho ontem, né?
5: É, o Felipe Coutinho.
4: Entrou no segundo tempo.
5: E é um bom jogador,
4: muito,
5: né?
4: Muito bom.
5: Ele tem muito problema de contusão e tudo, um jogador que machuca muito, talvez pela sua habilidade, né? É um jogador que já sofreu muitas contusões ao longo da sua carreira, não é um jogador tão jovem mais, mas de qualquer maneira muito experiente,
4: muito
5: um jogador
4: técnico.
5: Que vai muito técnico, vai somar muito desse time do
4: Santos.
5: Ajudar muito o Santos. E hoje nós teremos mais um jogo atrasado, o Atlético e o Bragantino.
4: Isso.
5: Atlético Mineiro, né? Vai enfrentar o Bragantino hoje em mais um jogo atrasado aí da Série A do Campeonato Nacional. Mas eu quero falar aqui, então, da próxima rodada do Brasileirão. Portanto, ontem o São Paulo perdeu para o Santos 2-1, hoje joga Atlético Mineiro. O jogo será às 18h30, às 18h30, o Atlético enfrentando o Bragantino. É uma boa pedida aí, vai ser um bom jogo, né? Vai ser lá no, em Belo Horizonte, lá no estádio do Atlético. Mas no dia, a 29ª rodada, Pedrada, de 38 que nós teremos, né, nessa Série A, vamos ter a sequência do Brasileirão no dia 7/10, né? De 7 agora desse mês, quarta-feira. Vamos ter Remo e Grêmio. O Remo, lá do Pará, o Remo vai jogar contra o Grêmio. Vai receber lá nos seus domínios, no Mangueirão, a equipe do Grêmio. O Grêmio realmente está numa situação difícil, precisa vencer. O Bragantino enfrenta o Mirassol também no dia 7, na quarta-feira. O Corinthians visita o Internacional lá no Beira-Rio, no Rio Grande do Sul. Esse jogo aí, ó, nossa, é um divisor de águas, né? Vai ser um confronto direto aí das duas equipes, precisando mais do que nunca vencer. O Corinthians vem de 6 derrotas consecutivas no Campeonato Brasileiro. Não se admite mais perder, né? É impossível. O time realmente não se encontra, vem de derrocadas, de grandes derrotas. O torcedor corintiano está fula da vida, né, com o time, com os problemas que tem acontecido também lá na diretoria do Corinthians, muito desmando, muita coisa, perda de patrocínio, massa, enfim, está um caos total. Então, o Internacional recebe o Corinthians também na quarta-feira, às 19h30. O jogo vai ser às 19h30. O Esporte Clube Vitória da Bahia vai receber a Chapecoense, jogo importante também. O Botafogo faz o clássico contra o Vasco da Gama, lá no estádio do Botafogo, do Nilton Santos, né? É, Botafogo e Vasco também na quarta-feira. Esse jogo vai ser às 20h30.

0: noite. E o Cruzeiro vai receber o São Paulo. São Paulo que vem de uma derrota ontem para a equipe do Santos, vai tentar a reabilitação. Não será fácil jogando no Mineirão contra o todo-poderoso Cruzeiro, time realmente muito forte, né? E o Santos vai fazer o clássico contra o Flamengo. Olha que jogo, hein? Vai ser lá na Vila Belmiro. É, o retorno do Flamengo agora no Brasileiro vai ser contra o Santos na Vila Belmiro. Será que o Neymar já vai ter condição de jogo? Jogar com ele? Gosta de jogar contra o Flamengo, né? E o Atlético Paranaense vai jogar contra o Xará, contra o Atlético Mineiro, né? O jogo dos Atléticos aí. Também será, esse jogo vai ser na quinta-feira. O do Santos também, Flamengo, vai ser na quinta-feira. Cruzeiro e São Paulo vai ser na quarta. Santos e Flamengo na quinta. Na quinta também Atlético Paranaense e Atlético Mineiro. E também na quinta, Fluminense e Coritiba. Grande jogo também, Fluminense, que está aí, né? É classificado na Libertadores, uma grande equipe também. Vai fazer esse jogo contra o Coritiba, buscando ainda melhorar a sua classificação ainda mais no Campeonato Brasileiro. E o Palmeiras vai receber o Bahia. É, o último jogo aí, Palmeiras e Bahia. Jogo importantíssimo para as pretensões do Palmeiras, que obviamente vai torcer por um tropeço do Flamengo contra o Santos, vai tentar ganhar o jogo, né, para quem sabe aí aproximar ainda mais do líder do Campeonato Brasileiro, que é a equipe do Flamengo. Agora são 11 horas e mais 53 minutos. Acho que por hoje tá bom, né, Pedra?
1: Você quer? Vamos falar a classificação?
0: Ah, tem a classificação aí?
1: Do Brasileiro?
0: É, vamos então com a classificação do Brasileiro, Pedro.
1: Então vamos lá. Em primeiro, Flamengo, 60 pontos ganhos.
0: Isso.
1: É, em segundo, Palmeiras, 57.
0: 3 pontos a diferença, né?
1: Terceiro, Atlético, 49. Em quarto, Fluminense, 48. Em quinto, Bahia, 46. Em sexto, Cruzeiro, 45. Em sétimo, com a vitória de ontem, Santos, 41 pontos. Em oitavo, Atlético Mineiro, 40 pontos. Nono, Coritiba, 38. Em décimo, Bragantino, 36. Décimo primeiro, São Paulo, 36 pontos ganhos. Em décimo segundo, Botafogo, do Jair Rezende, 35. Em décimo terceiro, Vitória, 33. Em décimo quarto, Corinthians, 32. Em décimo quinto, Mirassol, 32. Em décimo sexto, Vasco, 31 pontos ganhos. Em décimo sétimo, Grêmio, 29. Em 18º, Internacional, 28. 19º, Remo, 23. Em 20º, carregando a lanterna, Chapecoense, 18 pontos. Agora, esse jogo aqui do Grêmio aqui, logo mais. É. Se o Grêmio ganhar, o Vasco vem para a zona de rebaixamento, hein? O Vasco. O Grêmio tem 29. Se ganhar, ele vai para 32. O Vasco tem 31. Então, torcer para o empate aí, até a vitória do Remo, né?
0: Senão o Vasco cai na zona de rebaixamento, hein?
1: Se o Grêmio vencer.
0: Nossa, mãe. É, tem que torcer agora. Muito contra o Grêmio, né? É verdade. Ô, Pedro, deixa eu mandar um grande abraço aqui para o senhor Manuel, a dona Zélia e o doutor Vitor, lá no Jardim América, curtindo a gente. Meu amigo, um amigaço do peito, Toninho Leiteiro, sua esposa Neuza e toda a família. E Gilmar Servato, da Oficina do Tempo, ali na Praça da Bandeira. E o Eusébio Corintiano, meu amigo. O Cardoso, lá do Tijolão. O Chico Fraga, toda essa galera aí curtindo a gente. Muito obrigado aí pelo carinho da audiência de vocês. 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Deixa eu mandar um abraço também aqui para o doutor João Batista Oliveira, João Bier, grande advogado, um dos melhores criminalistas de Goiás e do Brasil. Grande torcedor do Flamengo, torcedor do nosso gigante do Vale, um amigo meu particular, gosto muito dele, da família, devo muita obrigação, né? Muita gratidão ao doutor João Bier, ex-vereador, político também, né? Um cara muito legal, muito influente na nossa sociedade. Um abraço, viu, doutor? Um abração, obrigado aí pelo carinho da audiência. Por falar em doutor, quero mandar também um abraço para o doutor Roberto Neiva, nosso desembargador, né? Juiz de direito, sempre ouvindo também o nosso programa aqui na Paranaíba nos Esportes. A todos vocês, o nosso nosso carinho, nosso abraço, nosso melhor, muito obrigado. Amanhã, aliás, amanhã não, dia 12, Pedrada, aliás, é dia do aniversário de Itumbiara, dia das crianças e dia de Nossa Senhora Aparecida. Que ela abençoe, ela que sempre foi a nossa padroeira, a nossa protetora, que abençoe o povo brasileiro, né, que o povo brasileiro saiba votar, vote com o coração, vote pelo seu amor, pelo amor à nossa pátria, vote com consciência e com responsabilidade, viu? Meus amigos ouvintes da Paranaíba, gente querida de Itumbiara, onde estiver chegando o nosso sonzão da Paranaíba, o nosso programa, fica aí.

0: Um bom final de semana e até segunda-feira, se Deus quiser, com mais uma edição do programa Paranaíba nos Esportes. Deus abençoe a todos.
1: Leve um abraço pra Karina, viu?
0: Ah, Karine?
1: A aniversariante, a Karina?
0: A Catiane.
1: Catiane, um abraço meu pra ela.
0: Ah, tá. Obrigado, Pedrado. Muito obrigado. De coração mesmo, amém. Agradeço em nome dela, né? Mais uma vez aí, um abraço, um beijo pra você, minha filha. Tudo de bom. Isso. Muita saúde, paz, felicidades, alegrias, prosperidade. Que Deus te ilumine e te abençoe sempre. Tchau, gente. E até a segunda.
2: 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E a hora certa.
3: 11 horas e 58 minutos.
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0: certa.
1: 12:02.
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0: 12 horas e 7 minutos.
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4: 12 horas e 8 minutos.

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1: E a hora certa.
2: 12:16.
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0: 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E a hora certa.
1: 12:26.
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1: 13 horas. 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
1: 13:07.
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1: E a hora certa.
2: 13:20.
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0: hora certa.
1: 13 horas e 59 minutos.
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2: 14 horas e 9 minutos.
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1: 14 horas e 21 minutos.
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0: Jorge Henrique Rodrigo?
1: É, Maurilinho Rufubá.
0: O que é que você tem nessa boca vermelha?

0: 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E a hora certa.
1: 14 horas e 42 minutos.
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0: hora certa.
1: 14 horas e 53 minutos.
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1: 15 horas e 4 minutos. 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

0: a hora certa.
1: 15 horas e 14 minutos.
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0: 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E a hora certa.
1: 15:41.
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2: 15 horas e 51 minutos.
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4: É paixão demais, já não é?

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1: 16 horas e 1 minuto.
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4: Alô, alô, meus amigos, minhas amigas. Sou de Goiás, Triângulo Mineiro. Amigo trabalhador, amiga dona de casa. Estamos chegando em seu rádio neste sabadão maravilhoso, né? Com o nosso programa, O Entardecer no Sertão. Hoje, dia 3 de outubro de 2026, né? Estamos num sabadão maravilhoso. Eu sou Lindomar Pedrada, muito prazer. Trabalho comigo na sala de gravação Lázaro Neto, discoteca e programação de Caio César. A partir de agora, estaremos trabalhando para Kipé Calçados, Droga Rocha, Óticas Vista e a Modelar Magazine. Boa tarde, obrigado pela preferência, obrigado pelo rádio ligado. Começamos com Leonardo, Cartas e Flores. Zezé de Camargo e Luciano, Meu Coração, Chitãozinho e Choró, Cama de Casal.

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2: 16 horas e 14 minutos.
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4: Boa tarde a você, meu amigo, boa tarde, minha amiga. Você no seu trabalho, bom trabalho. Você em casa, bom descanso. E o Entardecer o Sertão traz pra você aí o André Andrade, Paixão Caipira, Léo Magalhães, no mesmo bar.

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2: Lembrando que hoje é um programa gravado, viu, Turma? Um programa gravado, então não teremos só participação através do WhatsApp, as mensagens, né? Então hoje é um programa gravado, inteiramente musical para você. Quero mandar um abraço aí para você de Rádio Ligado, o André do Bairro Dom Bosco, a Carminha do Bairro Dom Bosco, a Maírz, o Lorival também do Bairro Dom Bosco, nosso abraço, né? Lá o meu amigo Rony, da Lanchonete Dom Bosco. Alô, Rony, boa tarde a vocês. De Paulo e Paulino, ponto final. Cleiton Camargo, Na Hora de Amar, Guilherme Santiago, meia-noite e meia.

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1: 16 horas e 34 minutos.
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2: Lá no Recanto do Paranaíba, ouvindo a gente, o Eli. Alô, Eli. O Eli, juntamente com a Valéria, no Recanto do Paranaíba. O Jesus também, né? Curtindo a gente também. E a sua esposa, a Suelene. O Zé Vilela, a Graça. A Elaine Machado, todo Recanto do Paranaíba. Nosso abraço a vocês. O Luizinho do Seguro. Alô, Luizinho, a Iris. Luiz Otávio, o Alisson, pra vocês aí essa música linda, viu? Adalberto Adriano, Separação, Bruno Marrone, Juras de Amor, Daniel, Disparada.

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2: 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Trazendo mais música pra você, né? A Vanilda, o Nilo Machado da Salina, tá lá curtindo a gente. Alô, Vanilda, Nilo Machado da Salina. O Edido Quilombo, alô, Edido Quilombo. A Neuza Viviane Jardim América, nosso abraço. Jean Giovanni, Doidinho, Rick Renner, cara de pau.

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3: Eu sou o Lindomar Pedrada, deixa eu entardecer o sertão de sabadão maravilhoso, dia 3 de outubro. É, abraçando a minha amiga Dorinha da Cidade de Jardim. Alô, Dorinha, Cidade de Jardim. A Kênia Machado, o Zé de Biro do Bar, o Sonego da Rua 20, o professor Vanderlei Maria da Rua Tiradentes, a Ângela, a Josiane, a Dirce, o João Ismael e o Brechó e a Luzia. Abração pra todos. Eduardo Costa, na saideira. Juliano e Jardel, a mesma mulher. Edson Hudson, o palco caiu.

0: 17:06. 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
4: Nosso amigo Heleno, flamenguista Heleno do Morado Sonhos. Ao Heleno do Morado Sonhos, boa tarde a você. Antônia Sebastiana Pires, da Rua Bandeirantes. A Flávia também, a vizinha da Antônia, né? Tá lá curtindo a gente também, aquele abraço. Cris Ralph, 10 minutos. Chico Rei, Paraná, Alma Transparente, Maia de Marcelo, no calor dos teus abraços.

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2: 17:17.
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6: 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Abraçando a região Santa Maria, o Denerval, a Vanildo, o Tinego, também a Patrícia, o Edson, o Donizete, a Donizete, o Oripim, amigo Oripim, a Dona Tina, a Raquel, o Renato, Jurípedes. Um abraço do pessoal da região Santa Maria. E o Nego e a Maria também de Santa Maria, né? Zezé de Camargo, irmão da Lua, amigo das estrelas, Ataíde Alexandre, derrama esse sabor em mim.

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4: 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Um abraço, Lozudo, a dona Joana, na ilha, ouvindo o nosso programa. César e Paulinho, amor de verdade, pra alegria da minha amiga Jandirinha. Alô, Jandirinha, juntamente com a Selmo do Nome Gibaldi, o Vanilson Pintor, a Nilda Abreu, o Elcio Granville, né? É, rapaziada, todo que adora Renan e Raí, a Margarida, a Fio do Veloso, Renan e Raí, Encontros Imperfeitos. Valéria Barros, Só Quero Sossego.

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1: 17:39.
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4: 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Abração do Tião Cacete. Alô, Tião Cacete. Um abraço a você, amigo. Luciano do Frango Assada, Marlenda 27. Aquele abraço. Mozair e a Vera na Rua da Máquina. Aí, Yolanda e Chiquinho, da Rua 16. Bom curtir comigo. Julião César, te adoro demais. João Mineiro e Marciano, Aline, Os Gargantas de Ouro, Milionário Zé Rico, A Carta.

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1: 17:52.
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8: Zé de Brito, da Rua 36. Alô, Zé de Brito, da Rua 36, Dona Nega, a Dona Lucinha, do Zé Boludo. Um abraço a todos, obrigado pelo carinho, tá bom? Na Vila Vitória, a Jona da Rua B9, o Chicão Garçom e a Silvana também da Vila Vitória. O nosso abraço. Leonardo, flor do meu sertão. Marciano, amor da minha vida.

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2: Edivair do Pit Dog, Edivair, o Ítalo do Pit Dog, a Denise, um abraço a vocês, a minha amiga Lázaro do Cais, o Gilberto Cantor, lá no Marulina, aquele abraço. Cleite Camargo, agenda rabiscada. Raí, hoje, Emílio Eduardo, chora Carolina.

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3: Alô, Gorete, do bairro Gorete. Abração, Gorete, do Maurolina. Maria de Fátima, Arlindo, do Maurolina. A Sueli, o Genivaldo, Remy Martins. Orlando e Simone, da Rua 13. Alô, Orlando e Simone, da Rua 13. Sou Sebastião Pipoqueiro, da Rua Serra Dourado. Nosso abraço. Gine Geno, Gessi do Hortaliça. Fica nervoso, não. Jaine, amigos para sempre. Bruno Marrone, amor não vai voltar.

0: Obrigado, gente.
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2: 18:23.
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1: 18:34. 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
3: Nova Paranaíba, de Itumbiara, entardecer o sertão. Abração do seu amigo Jeremias. Jeremias ligadinho comigo. Alô, Jeremias. Um abraço a você, meu grande amigo. É, abração também com carinho, né? É, o pessoal curtindo a gente também. A Célia, a irmã do Alan Rei do Queijo. Os dois irmãos ouvindo a gente. A Célia aqui da cidade e o Alan Rei do Queijo aí na chácara, né? Roberto Miranda, é mentira. Gilberto Gilmar, assino com X.

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1: 18 horas, 55 minutos.
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5: O Entardecer o Sertão agradece a você pelo carinho, pela companhia, pela audiência. Olha, olha as moças chegando pra você, mais um modão, três modão pra você aqui, ó. René Ronaldo, Cicatriz, de Paulo e Paulino, seu lugar é aqui. Guilherme Santiago, Marcas.

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o nosso amigo Zezão. Alô, Zezão, aí da Ponte Funda. Abraço você, amigo, e toda a família. Felipe Falcão e Bruno Marrone, não te perdoo. Rio Negro e Solimões, Emílio Eduardo, Casteiro de Sonhos, Nando Moreno, Rio Negro e Solimões, Chapeludo. Muito bem, meus amigos, encerramos o nosso programa, tá bom? Segunda-feira, ao vivo com vocês, estarei aqui na Paraíba com as graças de Deus, tá bom? Boa noite a todos, obrigado pela companhia. Trabalhei ao lado do Lázaro Neto na sala de gravação, Caio César na programação Discoteca da Paranaíba. E aqui, Lindomar Pedrada, o seu amigo de todas as horas. Tem uma programação especial chegando pra você aí, tá bom? Abraço, ótima noite! Até segunda-feira com as graças de Deus. Tchau, tchau!

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1: 19 horas e 18 minutos.
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2: 19 horas e 31 minutos.
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2: 19:44.
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2: 19:56.
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1: E Dudu chegou!
2: Rio Negro e Solimões.
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4: 20 horas e 7 minutos.
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1: 20:31.
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2: A Nova Paranaíba e o Dona da Noite traz Edson e Hudson, dois comprometidos.

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1: 20 horas e 43 minutos.
2: É o nosso Dono da Noite na 94, chegando Teodoro e Sampaio. Voa um 5-5.
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0: 20 horas, 55 minutos.
1: O Dona da Noite está de volta na 94.7 com Felipe Falcão. Parar de beber pinga, mas não para.
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